0: A certeza da vida antes da certeza da morte. A certeza de que cada minuto importa, de que cada dia é um tesouro inestimável. Ante a fragilidade do nosso corpo, percebamos a resistência e a exuberância da vida. Um vírus imperceptível pode nos fazer adoecer e pode nos levar a passar pela morte a qualquer instante. Mas que isso não revele nossa fraqueza e sim nossa grandiosidade. Estamos aqui de passagem. A terra é escola, é hospital, é campo de semeadura. Que possamos usar o tempo que temos para nos educar, para nos curar e para trabalhar sempre pelo bem. Não nos deixemos desanimar perante as crises, perante os momentos de sofrimento. Esta é mais uma certeza que temos, de que a dor não dura para sempre e de que podemos ser hoje melhores do que fomos ontem. Pense nisso, mas pense agora. Chegamos assim ao final de mais um Pense Nisso. 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

Esse é o Foreigner, I Want to Know What Love Is, na programação Clássicos da Original. 8:14, antes do intervalo, tem mais uma canção belíssima que não pode deixar de fora. Vamos ouvir um Earth, Wind and Fire Fantasy. Aproveitar para agradecer o carinho, você que está na sintonia. Vamos só atualizar a temperatura. Cuiabá, 26 graus, umidade do ar 64%. Para amanhã, a temperatura está prometendo aí uma máxima de 35 graus. Vamos a Sinop. Sinop, 25 graus agora, umidade do ar 63%. Para amanhã, máxima, segundo a previsão, de 33 graus para Sinop. E por aqui a gente continua tocando esses grandes clássicos, fazendo a nossa trilha sonora da melhor qualidade. Fantasy, Earth, Wind and Fire.

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11: Sabe a música que te inspira, que te emociona? Aquela música que faz bem? Você ouve aqui na programação Centro América, noite de terça-feira, nesse 30 de junho. Estamos fechando o mês de junho em alto estilo com essas canções belíssimas, compondo a trilha sonora da nossa noite de bem com a vida. Piano in the Dark. Vamos ouvir.

0: Cante de Bryan Adams, Everything I Do It For You, na programação Clássicos da Original. 8:30. Daqui a pouco tem o Paulo Vaz e mais um sucesso que você não esquece.
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12: O nosso ouvinte Heitor Ribeiro pediu para que falássemos a respeito de um grande clássico dos anos 1980, Slave to Love, de Bryan Ferry. E é claro que nós vamos atendê-lo. Eu sou Paulo Vaz e está no ar mais um Sucesso que Você Não Esquece. Um dos pontos altos do filme 9 1/2 semanas de Amor é quando toca Slave to Love, de Bryan Ferry, vocalista do grupo Roxy Music. A canção tem uma atmosfera sensual que faz com que nos sintamos transportados para um mundo de amor, erotismo e romance. Uma fã da Centro América FM usou uma frase que sintetiza muito bem o que acontece quando ouvimos a música. Ela disse: até o coração para de bater para não atrapalhar a gente ouvir a música. Podemos afirmar também que Slave to Love é a canção certa para ser cantada colado ao ouvido da pessoa que se deseja. Desde que, evidentemente, você não desafine. A curiosidade referente à música é a participação de Guy Fletcher, tecladista do Dire Straits. Outra curiosidade: a música não emplacou no país de origem de Bryan Ferry, Reino Unido. Em contrapartida, na América do Norte e do Sul, Slave to Love ficou 16 semanas entre as 5 músicas mais executadas. No Brasil, a canção ficou na parada até maio de 1987. No Sucesso que Você Não Esquece, de 1985, com a indicação do ouvinte Heitor Ribeiro, Slave to Love, com Bryan Ferry.

Você também pode fazer como o Heitor. Envie a sua sugestão para o sucesso que você não esquece. Anote os canais. Site centroamericafm.com.br. E-mail ouvinte@centroamericafm.com.br e também pelo WhatsApp 65999423059. Eu sou Paulo Vaz e convido você para a próxima edição do Sucesso que Você Não Esquece. Um abraço.

Esse é o Phil Collins na programação Clássicos da Original, 8h44, aí Shoot the Dream Down. Daqui a pouco tem o sommelier Jonas Eduardo em mais uma edição do Música e Vinho. Mas antes tem Forno Blondes, WhatsApp. Sua noite muito melhor na sintonia da Centro-América.

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1: Seja bem-vindo ao Música e Vinho de hoje. É ótimo brindar uma taça de conhecimento com você. A imensa quantidade de uvas viníferas autóctones, ou seja, nativas, de Portugal é grande. Entre este vasto leque, o Música e Vinho de hoje abordará a tinta conhecida por Moreto. A Moreto tem cachos pequenos e bagos arredondados de tamanho mediano. Tem bom rendimento e vigor e prefere climas quentes com boa insolação, por isso encontrou no Alentejo um local para chamar de casa. Apesar de ter uma produção hoje quase escassa em todo o país, permanece viva, dando muitas vezes um toque especial a vinhos de corte, aqueles que levam mais de uma variedade de uva em sua composição. Teve seu apogeu quando os produtores focavam em quantidade e nem tanto na qualidade, o que não é hoje uma realidade no mercado de vinhos. Porém, nos dias de hoje, a Moreto complementa os blends, pois apresenta pouca intensidade aromática e gustativa e traz equilíbrio quando a proposta do enólogo é trazer um vinho mais redondo, leve e fácil de beber. Um vinho que recomendo para o dia a dia que traz em sua composição a tinta Moreto é o Alhandra Tinto, da Herdade do Esporão. Além da Moreto, o vinho é composto pela Castelão e pela Aragonês, um vinho sensacional com preço e qualidade. Um brinde à variedade Moreto e em especial a você, ouvinte do Música e Vinho, que pode deixar sua sugestão de tema para o nosso programa através do meu Instagram. Anote aí, @jonas.sommelier. Será um prazer. E agora, fique com o som de Eros Ramazzotti, Cose della Vita.

0: Esse é o...
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8: Bom, quero agradecer o carinho da sua sintonia. Noite de terça-feira, mais um Clássicos da Original. Amanhã estaremos juntos ainda. Até quinta-feira estaremos aqui apresentando Clássicos da Original. A partir de sexta-feira retorna o Wally George. Agradecendo o carinho da sua sintonia, da sua audiência, paciência. Quero dizer que daqui a pouco pelo rádio tem Voz do Brasil. Pela internet você continua com a nossa programação musical normal. 10 da noite tem Easy Night, sua noite mais fácil. Você tem uma ótima, ótimo final de terça-feira. Amanhã tem mais uma quarta-feira de bem com a vida. Vamos fechar com um clássico nacional, voz de Paula Toller. Eu queria abelha, os outros. Até amanhã.

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Que o dia mais triste do teu futuro não seja pior que o mais feliz do teu passado. Que o teto nunca caia sobre ti e que os amigos debaixo dele nunca partam. Que sempre tenha as palavras cálidas em um anoitecer frio e uma lua cheia em uma noite escura. E que um caminho se abra sempre à sua porta. Que vivas 100 anos, com 1 ano extra para arrepender-te. Que o Senhor te guarde em suas mãos e não aperte muito seus dedos. Que teus vizinhos te respeitem, que os problemas te abandonem, os anjos te protejam e o céu te acolha. E que a sorte das colinas celtas te abrace, que as bênçãos de São Patrício te contemplem, que os teus bolsos estejam pesados e o teu coração leve. Que a boa sorte te persiga e a cada dia e cada noite tenhas um muro contra o vento, um teto para a chuva, bebida junto ao fogo e risadas que consolem aqueles a quem amas. E que teu coração se preencha com tudo o que desejas. Que Deus esteja contigo e te abençoe. Que vejas os filhos dos teus filhos. Que um infortúnio te seja breve e que te deixe cheio de bênçãos. Que não conheças nada além da felicidade desse dia em diante. Que Deus te conceda muitos anos de vida. Com certeza, Ele sabe que a terra não tem anjos suficientes. E assim seja a cada ano.

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0: bom dia, 5h44 por aqui no ar.
1: 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Ah, e tem que caprichar no protetor solar e deixar a pele sempre bem hidratada. Assim, você vai conseguir apreciar as belezas das lindas e diversas cores dos ipês que o inverno traz. 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
0: 5h45.

0: Fine Cannibals aqui na programação 6:01, horário de Mato Grosso.
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0: 6:02.

0: atendimento oftalmo, saúde da mulher, odonto, as terapias, né, academias. E nessa gestão do nosso presidente, que agora se encerra o mandato, fez muito bem. Nós temos uma estrutura em Cuiabá hoje pronta para atender, e também no estado do Mato Grosso. Nós temos as unidades em 14 municípios e temos, temos também as unidades móveis, que pode atender municípios onde não temos as unidades fixas. O SESC transita em todo o estado do Mato Grosso fazendo esse atendimento. E falando na Baixada Cuiabana, tivemos unidades novas em Várzea Grande, ou seja, nós tínhamos uma segunda cidade do estado do Mato Grosso que não tinha a presença física da federação. Temos ali na Avenida da FEB, inaugurou este ano, o SESC SENAC, que com academia, cursos, o atendimento de saúde. Cidade Alta, com o SESC Quanto, voltado aos cursos profissionalizantes. Temos o SESC Idiomas, SENAC Idiomas no CPA, totalmente voltado a línguas. Uma grande revitalização que aconteceu no Dr. Meirelles. Até mando aqui um convite a todo o comerciário para conhecer o novo Dr. Meirelles. É um clube hoje que nos orgulha de atender a questão do lazer da classe trabalhadora. Ou seja, e a grande preocupação é os cursos. Trazer o empresário a discutir uma dinâmica mais avançada nos cursos. Nós estamos hoje na tecnologia, inteligência artificial, precisamos avançar com a qualidade dos cursos e enfrentar as demandas que aí estão.
1: Que é uma maneira de resolver o problema da falta de mão de obra qualificada. É uma maneira de fortalecer o empresário, seria essa.
0: Sim, nós precisamos entender que o trabalhador hoje está no Mato Grosso, mas ele concorre com o mundo inteiro. Uhum. Uma empresa, quando precisa de uma mão de obra qualificada, ela coloca na internet aqui, o mundo inteiro. Se o emprego for atraente, vem até europeu aqui disputar essa vaga. Sim. E nós precisamos ter essa preocupação, fazer com que o jovem acorde para essa realidade. É uma realidade hoje muito impactante na vida de todos, principalmente do jovem que vai para o mercado de trabalho.
2: E, presidente, bom dia. Eu gostaria também de perguntar qual que é o maior gargalo que você vê hoje, qual é a maior dificuldade do comércio aqui no estado?
0: O maior problema do comércio, não só no estado do Mato Grosso, mas eu vou falar de Brasil, é a e-commerce, né? Nós temos hoje uma carga tributária, uma legislação trabalhista que é muito nociva à nossa formação de preço, e quem está estabelecido tem um diferencial negativo na competição. Você está estabelecido aqui no shopping pagando um aluguel, você está pagando uma carga tributária do estado, uma legislação trabalhista muito complexa, vamos dizer assim, e você concorrer com países que não tem nem leis trabalhistas. Então, hoje a situação do e-commerce impacta nocivamente o comércio que está estabelecido, e é uma preocupação que eu particularmente não tenho a solução. Nós temos que dar as mãos, tanto empresário, federação, governo do estado, fazer com que o político que faz a legislação observe para essa situação, porque não só a sociedade perde, o governo também perde e consequentemente a sociedade. Mas há impactos negativos até na arrecadação de tributos quando as pessoas deixam de comprar no comércio local. E é um grande desafio para todos nós.
1: O nosso tempo está acabando e você vai ter muitos desafios, com certeza. A gente tem aí em discussão a questão também da escala 6x1, tudo isso tem um impacto, né, para alguns positivo, para outros negativo, uma outra discussão também que a gente pode trazer mais à frente à tona aqui dentro do Primeira Página. Mas eu desejo para você nesse momento sucesso, tá? Você que agora que é o presidente eleito, bom trabalho nos próximos 4 anos para você, e que você tenha sabedoria para acomodar todos os desafios que você terá a partir de agora.
0: Sim, Leandro, muito obrigado, né? Deixar aqui uma mensagem bastante positiva para o setor do comércio. Não sou eu que vou resolver o problema, são todos nós temos que nos dar as mãos, né? E aí vocês da imprensa, Stephanie, você, obrigado aí por essa oportunidade e bom dia a todos.
1: Obrigado, nós conversamos então com o presidente eleito Sebastião dos Reis Gonçalves, o Tião da ZL, que ele agora é da nova diretoria do sistema da FEComércio, que é o SESC, SENAC e IPF Mato Grosso. que tomou posse, que tomou posse

0: hoje aqui. 7:13. Ó, lembrando você, eu convido você para fazer a primeira página com a gente, tá? É, fala pra gente como é que tá começando o seu dia, tem informação da sua cidade, da sua região, tem uma denúncia, uma pergunta, uma crítica ou sugestão para fazer, só mandar pra gente. Lembrando que o nosso número do WhatsApp é o 996805454 e você pode mandar sua mensagem também no nosso chat do nosso canal do YouTube. Pode ser texto, pode ser áudio, pode ser vídeo, como você preferir, você pode mandar sua participação. É muito importante pra gente, tá bom? Nós vamos agora com outro assunto, Schmitz, né? Vamos falar sobre o levantamento que nós temos das árvores do VLT, porque Cuiabá, a gente está percebendo, tivemos uma onda de frio aí, né, Stefano? Um tempo mais, Cuiabá tá cada vez mais quente. Sim. O aumento das temperaturas pode ter uma relação com decisões tomadas há mais de uma década. A reportagem do Fabrício Baldini conta agora como a retirada de árvores ainda levanta questionamentos sobre o futuro ambiental da capital.
1: Em menos de 4 décadas, Cuiabá perdeu mais da metade da vegetação nativa. Foram mais de 7 mil hectares substituídos por loteamentos e obras de infraestrutura. Uma transformação que ajuda a explicar por que a capital está cada vez mais quente. Uma das mudanças mais visíveis aconteceu durante as obras do veículo leve sobre trilhos, o VLT. Segundo um levantamento do Instituto Centro de Vida, o ICV, entre Cuiabá e Várzea Grande, cerca de 2.500 árvores foram retiradas das ruas e avenidas para dar espaço ao empreendimento. O problema é que o VLT nunca saiu do papel. O engenheiro florestal e coordenador do Núcleo de Inteligência Territorial do ICV, Vinícius Silgueiro, lembra que a supressão da vegetação fez parte das intervenções para a Copa do Mundo de 2014, mas passados mais de 10 anos, o legado prometido nunca chegou.
2: Em março de 2019, nós publicamos um estudo com base em dados do Map Biomas, que mostrou que entre 1988 e 2017, Cuiabá perdeu o equivalente a 55 mil hectares de sua vegetação nativa. À época, a gente também analisou o impacto da retirada de cerca de 2.500 árvores para as obras do tão almejado veículo leve sobre trilhos, o VLT. Atualmente, nós realizamos nova análise com enfoque somente na área urbana do município de Cuiabá. Entre 1985 e 2024, a cidade de Cuiabá perdeu 52%, ou seja, o equivalente a mais da metade de suas áreas verdes.
1: Nossa equipe foi em busca de respostas sobre a compensação ambiental. O consórcio responsável pelo antigo VLT informou apenas que as árvores com condições de sobreviver foram encaminhadas ao Horto Florestal, mas não informou quantas foram replantadas. Do outro lado, o Horto Florestal de Cuiabá informou que não há registros de recebimento de árvores durante o período. Já a Secretaria de Estado de Meio Ambiente, a SEMA, afirmou que a supressão vegetal foi autorizada pelo licenciamento ambiental e que a reposição das espécies está prevista no projeto do Parque Linear, como uma medida compensatória. O plantio deveria acontecer entre o 10º e o 20º mês da obra. O problema é que o cronograma original previa a conclusão dos trabalhos em 24 meses. Esse prazo já foi ultrapassado. A obra continua inacabada e a população ainda espera saber quando essa compensação vai sair do papel. A reportagem também procurou a Sinfra e a empresa responsável pela execução do BRT para saber se há um novo prazo para o replantio das árvores e qual o balanço da compensação ambiental. Até o fechamento desta reportagem, não houve o retorno. Mas afinal, o que significa perder milhares de árvores numa cidade que já apresenta calor extremo? Para a professora de Arquitetura e Urbanismo da UFMT, Flávia Maria de Moura, menos árvores significa mais calor, menos sombra, pior qualidade do ar e uma cidade cada vez menos preparada para enfrentar altas temperaturas.
3: No momento que a gente troca nessa cobertura do solo e coloca pavimentos impermeáveis, quando a gente pensa, né, asfalto, concreto, geralmente esses materiais, eles tendem a absorver mais calor, a gente vai ter um volume, né, um tráfego maior de veículos. Ele por si só, ele já aquece aquele meio. E tudo isso ainda tem impacto na própria saúde, né, da população, porque aí a gente tem estresse térmico, acontece mais desidratação, as doenças respiratórias também aumentam. Tem como repor dessa forma? Não diretamente, mas é lógico que a gente precisa de campanhas, de incentivo ao plantio, né, dessas vegetações, mas vegetações também, elas têm que ser adequadas, né? Não pode ser só qualquer vegetação.
1: Fabrício Baldini, para o Primeira Página.
0: Vamos ao rápido intervalo, fique ligado com a gente do Primeira Página, tem muita notícia ainda pra você, tá? Região metropolitana, também você que tá em Cáceres, fique ligado com a gente, é o jornalismo da Central América FM. 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
0: Trânsito intenso nos principais pontos de Cuiabá, destaque agora para a região central, descida da Coronel Escolástico, próximo à Igreja São Benedito, trânsito lento ali no acesso à Prainha e Avenida do CPA também sentido centro, principalmente no acesso à Avenida Mato Grosso com congestionamento. A Avenida do CPA em outro ponto ali na região do shopping, trânsito segue com um volume maior para quem segue sentido centro, porém com congestionamento, sentido centro político-administrativo, próximo ao viaduto do Cefaz, com alguns pontos, alguns momentos de trânsito realmente parado. Fluxo segue bem carregado agora na Mário Andreasa com Ciríaco Cândia, para quem sai de Várzea Grande segue sentido Cuiabá e movimentação normal na Avenida da FEB e também na Doutor Paraná.
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8: No mercado financeiro, o dólar caiu 0,23% e ficou em R$ 5,16. O euro também teve queda de 0,22% e é vendido a R$ 5,89. Ibovespa caiu 0,68%. A União Europeia zerou as tarifas sobre produtos industriais dos Estados Unidos. A medida faz parte de um acordo comercial entre os dois blocos e, segundo a presidente da Comissão Europeia, Ursula von der Leyen, deve ampliar o comércio e ajudar a reduzir os preços. Em contrapartida, os Estados Unidos mantiveram as tarifas de 15% sobre a maior parte dos produtos europeus.
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0: 7h22, estamos de volta com a primeira página. Um abraço a todo mundo que está nos acompanhando no trânsito também. Muita gente ligada agora no carro, acompanhando. Sei, tá difícil, tá no congestionamento. E calma, meu amigo, vai tranquilo, ainda é quarta-feira, tá? No final de semana tem jogo da seleção brasileira. Se prepara, respira fundo, vai dar tudo certo, tá bom? Falando em dar tudo certo, em um mundo cada vez mais acelerado, cheio de mudanças, saber se adaptar pode fazer toda a diferença na nossa qualidade de vida. Mas será que a gente está realmente preparado para lidar com o novo, com o imprevisto e até com os desafios do dia a dia? Na coluna Vida em Equilíbrio de hoje, a gente vai falar sobre flexibilidade cognitiva e como essa habilidade pode impactar diretamente a nossa forma de pensar, agir e enfrentar as situações. E ela está aqui conosco. Bom dia, Iracema.
1: Bom dia, Leandro. Bom dia, Stephanie. Bom dia para você que tá me ouvindo aí. Então, eu tenho uma pergunta antes de começar a coluna, que é assim: qual foi a última vez que você considerou a opinião de alguém? Porque isso é cada vez um desafio maior, sabe? Principalmente no ambiente profissional. Então, flexibilidade cognitiva é uma competência. E é a nossa capacidade em expandir o nosso pensar o tempo inteiro. É eu ir pra vida pensando assim, puxa, eu não sei todas as respostas, eu não sei, eu não tô no lugar dessa pessoa, eu não tenho o ponto de vista dela, eu não tenho a experiência dela. Então é você ir aberto pra não, na prática, o que quer dizer isso? Não interromper quando o outro tá falando, sabe? Não julgar. Porque o que acontece muito nas conversas? As pessoas saem pra vida ou debatendo, ou palestrando, ou dando aula, que é muito parecido, né? E quase nunca dialogando. É difícil você encontrar uma pessoa que saiba dialogar. E flexibilidade cognitiva é uma competência que te ajuda a desarmar, sabe? Puxa, peraí, eu não preciso combater, eu não preciso ficar o tempo todo discordando, eu não preciso ficar o tempo todo querendo provar que eu sei alguma coisa. Junto com flexibilidade cognitiva vem a inteligência emocional, que é uma das competências que eu mais estudo e trabalho há tantos anos. Que assim, a emoção engole, aí vai pro brejo o seu intelectual, sabe? O seu pensar, o seu QI.
0: Eu levantei a mão pra não interromper o que você tava falando, né? Falando
2: assim, ele já aprendeu.
0: Eu já aprendi, já. Você falando sobre flexibilidade cognitiva, e assim, chama muita atenção, você falou, as pessoas interrompem, as pessoas... Eu tava conversando esses dias com um colega de redação. Hoje em dia, muita gente pensa que discordar, interromper, é mostrar inteligência.
1: Exatamente.
0: E às vezes não. Na realidade, você está indo totalmente contra e você está estragando aquele momento, está estragando. Às vezes é um feedback, às vezes é algo que pode te ajudar. Sim. E às vezes é só uma conversa entre amigos.
1: Sim, muito bem. Você colocou muito bem, Leandro. Porque assim, e eu ia chegar aí, porque as pessoas acham que, não, eu tenho que falar para você o que eu penso, o que eu. Porque eu vou mostrar para você que eu sei mais ou que. Não! Sabe, maturidade emocional é você entender que você não sabe tudo. Sim. Que você não enxerga tudo e que você tem sempre a aprender alguma coisa. E aí isso faz toda a diferença num mundo tão competitivo, tão armado. A gente vai pra vida mais desarmada, sabe? Sim. Mais madura. Puxa, é verdade, eu não tinha pensado sobre desse jeito, eu não tinha pensado com esse seu ponto de vista, que é só seu, sabe? E eu quero até trazer pro ouvinte dois desafios pra essa semana.
0: Vou anotar.
1: Primeiro, vou anotar, é ótimo. O primeiro, você sabe que vai ter uma conversa difícil com alguém já, que é diferente demais de você. Então se proponha, não vou interromper. E eu vou terminar essa conversa e me perguntar, o que realmente eu aprendi? O que eu aprendi com essa conversa? A gente sempre aprende. E quando eu já vou com essa predisposição, se pergunte, o que eu aprendi com essa pessoa? Mesmo que eu não concorde com ela, eu respeito. Tá? E o segundo desafio, vá na rede social de alguém que é muito diferente de você e que você não concorda e aprenda algo com aquela pessoa. Encontre algo que você vai aprender.
0: Esse segundo é um desafio mesmo.
2: Exatamente.
1: Eu sei, mas assim, como a própria palavra já disse, gente, competência tem que treinar. Não, a gente não treina competência no mental só. Eu tenho que ir pra vida. Então, sentiu vontade de interromper, sentiu... Escuta até o final, deixa a pessoa terminar de falar. você vai ver como é que você vai se sentir mais forte e vai validar o outro, vai empoderar o outro. E todo mundo fica mais em paz, fica mais feliz e fica mais maleável, porque existe maleabilidade, né? No treino da comunicação.
0: Iracema, é muito bom quando a gente começa a falar de comportamento humano. Eu amo falar sobre comportamento.
1: Eu também.
0: Porque se a gente for só desse ponto que você falou, da gente deixar a pessoa falar e a gente tá falando de se colocar por inteiro, presença, né? E a gente vê muita dificuldade hoje das pessoas de estarem presentes em conversas, às vezes conversas tão básicas.
1: Sim.
0: Né? Eu sempre falo da questão de amizade, você senta para conversar com alguém,
1: sim,
0: a pessoa já pega o celular,
1: sim,
0: começa a mexer. E ela não interrompe às vezes com fala, mas ela interrompe com gestos.
1: Sim.
0: Porque você para de falar, você
1: sim,
0: tá conversando com alguém, começa a mexer no celular, você para, você fala, a pessoa não tá me ouvindo.
2: Ou às vezes pergunta o que você tava falando que você acabou de falar, então você fica
1: uma fubazice sem fim, né?
0: Fubazice.
1: E eu digo sempre, Leandro, assim, eu repito isso para meus filhos a vida inteira. Para e pensa. Você está fazendo com o outro o que você gostaria que fizesse com você? Se a gente sempre reforçar essa premissa, as relações mudam, sabe? As pessoas ficam mais humanas, porque a gente está se desumanizando, né? O celular manda muito mais em muita gente do que a própria pessoa.
0: Uhum.
1: E eu até coloco o seguinte: de vez em quando você precisa colocar o celular no lugar dele e mostrar para ele quem manda em quem. Porque senão ele manda em você e você nem percebe.
0: Verdade. Iracema, obrigado pela sua participação.
1: Eu que agradeço.
0: Eu vou seguir todos os pontos que você falou.
1: Desafios.
0: Os dois desafios. Esse segundo vai ser um pouco mais difícil.
1: Eu sei.
0: Mas eu vou tentar porque você falou.
1: Tenta. Depois, semana que vem, você me conta.
0: Tá.
1: Tá? Como é que foi? Ouvinte, tenta. E depois manda pra gente contando, tá bom? E fique bem.
0: Combinado? 7h28, vamos pra um rápido intervalo. Daqui a pouquinho nós voltamos no Primeira Página. Você fica com a programação de Cáceres, sua região também. Um abraço.
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0: De volta com a primeira página, 7h32, Cuiabá e região metropolitana seguem com o rádio ligado aqui na Centro-América, em todo o estado, no Brasil e no mundo. Você pode acompanhar a gente pelo aplicativo da Centro-América, com o som da rádio nos nossos portais e pelo canal da Centro-América FM no YouTube. Seguimos com outras notícias de hoje.
1: E olha, Agostinho, ontem nós falamos sobre a suspensão de atendimentos no Hospital Santa Casa por causa do Jogo do Brasil. Mas hoje a situação é outra e também preocupa, porque a gente recebeu relatos de ouvintes de que sessões de quimioterapia no Hospital de Câncer de Cuiabá foram suspensas por falta de medicamentos. Muitos pacientes saem do interior do estado, né, viajam horas e só descobriram na porta do hospital que o atendimento não iria acontecer. Que coisa, né? Segundo a nossa ouvinte Angelúcia, as suspensões vêm ocorrendo desde o dia 26 de junho. Vamos escutar.
2: Bom dia, tudo bom? Não mandaram comunicado para os pacientes, né? Eu tenho uma amiga, né, que está fazendo esse tratamento e souberam quando elas chegaram lá, né? Pessoal que vem do interior também estão sendo pego de surpresa, tá? Não tem essa divulgação que está sem medicamento e não tem sequer previsão de quando esse medicamento vai voltar. É uma situação bem desumana, né, que está acontecendo e ninguém fala nada, não tem notícia de nada. Não sei o que está acontecendo.
1: Olha, nós procuramos o Hospital de Câncer de Mato Grosso, que informou que foi necessário remarcar 6 sessões de quimioterapia que utilizam medicamento Doctaxel, por causa de um atraso na entrega do insumo. Segundo a instituição, a carga foi extraviada durante o transporte e depois localizada no estado da Paraíba, com previsão de entrega aí ainda nesta sexta-feira, ou seja, no caso ontem, né? A expectativa era de que o medicamento chegasse até as 9 da manhã, o que permitiria a manutenção dos atendimentos. Como isso não aconteceu, as 6 aplicações foram remarcadas. O hospital informou que esses ainda não foram, na verdade, os únicos atendimentos afetados, que os pacientes foram comunicados para um reagendamento. O HCAN também reforçou que a situação foi pontual, causada por um problema logístico fora do controle da instituição, e os demais atendimentos seguem normalmente.
0: 7h34, ontem nós falamos aqui de um acidente que aconteceu na MT-010, nós falamos logo no começo da primeira página, acompanhamos toda essa situação, e alguns ouvintes participaram ontem também, reclamando sobre a situação do quebra-molas que tem ali, até falando que esse acidente aconteceu devido a esse quebra-molas. E a Polícia Civil está investigando, viu, o que que provocou esse acidente na 010, rodovia que liga Cuiabá a Nossa Senhora da Guia, que resultou na morte de 3 pessoas. Esse acidente foi por volta das 5 horas da manhã dessa terça-feira. E uma das linhas, realmente, da investigação é a instalação recente de 2 quebra-molas nesse trecho. Segundo motoristas que passam pela rodovia, muitos condutores ainda são pegos de surpresa por essa mudança. A Secretaria Estadual de Infraestrutura e Logística, a Sinfra, se manifestou, informou que vai até o local para verificar se a sinalização está adequada. Então, lembrando que ontem teve esse acidente de um carro e 2 jovens morreram depois que o veículo bateu de frente com um caminhão. As vítimas foram identificadas como Paulo César da Silva, de 56 anos, Mônica Jaci Batista e Silva, de 18 anos, e Eduardo Albuquerque Menezes, de 19 anos. Nossos sentimentos para todos os parentes, todos os familiares aí que estão nesse momento em luto. 7h35, vamos atualizar o trânsito, Stephanie, vamos falar da movimentação nas principais vias agora. Quem segue nesse momento, principalmente no centro, mudou bastante a movimentação, né? Tá bem carregado lá agora, acredito principalmente na Prainha.
1: Horário de pico, né?
0: É, o fluxo fica muito intenso. Esse trecho ali, a gente está acompanhando as obras do BRT que cortam o canteiro central. Então, tudo ali, do acesso da 15 de novembro, saindo da 15 de novembro, saindo da Prainha, passando por uma escola particular, até próximo à Praça Ipiranga, fica muito lento o trânsito mesmo. Tem o horário de fluxo de algumas dessa escola ali. Quem sobe também a Avenida Dom Bosco, tem outra escola acima que também tem um fluxo de pais que levam os filhos nessa região. Então, é um ponto que é difícil desviar, então fica difícil. Agora, você sabe onde está ruim mesmo o motorista? Você que está ouvindo aí no carro, já evitem a Miguel Sutil na rotatória do Círculo Militar. Agora, o trânsito está lento dos dois lados da pista, principalmente para quem segue nesse momento sentido Várzea Grande. Então, é bom você evitar nesse momento.
1: Vamos trocar de assunto agora, falar que a Cuiabá Regula manteve mais de R$320 mil em multas contra a Águas Cuiabá por falhas na recomposição do asfalto após obras de água e esgoto. A decisão foi tomada pela diretoria colegiada da agência e reforça um entendimento importante. A concessionária tem o dever de entregar as ruas nas mesmas condições de segurança que existiam antes das intervenções. Segundo a agência, essa é uma obrigação de resultado, ou seja, não basta executar o reparo. É preciso garantir que o asfalto não apresente afundamentos, rachaduras ou outros defeitos das obras. As multas são referentes a problemas identificados na Avenida São Sebastião e na Travessa Lulu Cuiabano, onde vistorias técnicas encontraram pavimento afundado, deformações, entulho, calçadas danificadas e falta de limpeza. A agência também rejeitou a justificativa da empresa de que as chuvas ou interferências de outras obras teriam causado os danos.
0: Segundo a decisão, esses são riscos previsíveis e devem fazer parte do planejamento da concessionária. A Cuiabá Regula destacou ainda que as penalidades só foram aplicadas após notificações e prazos para correção e que o pagamento das multas não isenta a empresa da obrigação de fazer o conserto definitivo das vias. Nós procuramos a Águas Cuiabá para saber a versão da empresa sobre esse serviço de reparo nas ruas e, em nota, a concessionária informou que a Águas Cuiabá está ciente das decisões e que vem empenhando investimentos e esforços técnicos para a melhoria contínua dos serviços de recomposição asfáltica da capital. 7:38. Bom, nós já estamos em julho, mas nós tivemos a campanha Junho Vermelho, que foi uma campanha dedicada a incentivo de doações de sangue. Ela terminou ontem, né, em Mato Grosso. Essa ação chegou ao fim com alerta. Os estoques do MT Hemocentro estão abaixo do necessário. Mês de junho, Stephanie, foi o pior junho dos últimos 3 anos. Por isso que é importante reforçar. Isso impacta muito no estoque de bolsas de sangue. Alguns tipos sanguíneos enfrentam situação crítica por causa da queda no número de doadores. O Arnildo Mendes, que é gerente do MT Hemocentro, falou com a gente sobre a situação enfrentada. Vamos ouvir.
3: Então, realmente, esse 2026 foi abaixo do esperado, né? A gente vem ao longo dos 3 anos anteriores com uma quantidade uns 30% a mais e a gente não sabe assim, o motivo do porquê que os doadores não estão vindo, né? A gente realizou várias campanhas, vários chamamentos e mesmo assim foi abaixo do esperado. Então isso impacta bastante a nossa demanda. Este ano em 2026 está diferente, né? A gente precisa sensibilizar a população que o sangue é vida, né? Não tem substituto e a gente precisa dessa doação, a gente precisa atender, né? Nós atendemos 7 grandes hospitais dentro de Cuiabá, então essa nossa demanda é muito alta, então a gente precisa que a população entenda que não tem outro tipo se não for a doação, né? Nós somos retaguarda de todo o estado, né? Então se até o banco de sangue privado precisar, nós também temos, nós não podemos deixar ninguém sem o atendimento, então para nós é importante que a população entenda que sem a doação a gente não consegue atendê-los, né?
0: É muito importante, né? Você não sabe onde fica o MT Hemocentro. Ele fica na rua 13 de junho, número 1055, no bairro Centro-Sul, em Cuiabá, tá? Então, ele funciona de segunda a sexta, das 7:30 da manhã até as 6 horas da tarde, sem pausa para o almoço. E você consegue fazer o agendamento do atendimento pelo telefone 65-98433-0624. Vou repetir, 65-98433-0624. Não custa nada, é muito rápido, tá? É uma picadinha. Então, você pode ajudar e salvar muitas vidas. 7:41, e o governo federal realiza a Feira da Cidadania em Cuiabá nesta quarta-feira. É uma ação que acontece no campus Cuiabá da Universidade Federal de Mato Grosso, das 9:00 da manhã até as 5:00 da tarde. E a população vai ter acesso de graça a diversos serviços e benefícios oferecidos por ministérios, instituições federais e parceiros. A proposta é reunir em um só local atendimentos que normalmente exigem deslocamento para diferentes órgãos, sem necessidade de agendamento prévio. A Isadora Brito, ela é secretária nacional de participação social da Secretaria-Geral da Presidência da República. E ela falou sobre quais serviços serão ofertados. Vamos ouvir.
4: Dessa vez a gente desembarca na Universidade Federal do Mato Grosso para levar essa Feira da Cidadania, que vai contar com uma série de serviços e políticas públicas do governo do Brasil. Vai ter INSS realizando perícia, agendamento de benefício previdenciário, avaliação social do BPC. Vai ter também serviços de saúde, teste rápido, vacinação. Vai ter a Caixa Econômica com reforma Casa Brasil, com desenrola para você destravar as dívidas. Enfim, muitos serviços e políticas públicas do governo do Brasil, um time qualificado e preparado para atender com dignidade e com atenção o povo desse estado querido. Vão estar lá de 9 da manhã até as 17 e não precisa agendar, não precisa senha, é atendimento rápido, direto, claro, sem burocracia, sem fila, só chegar, levar seus documentos de identidade e ser atendido por todo o time do governo do Brasil, que está preparado para dar o melhor atendimento para o povo do Mato Grosso. Vamos embora.
0: Quem precisa resolver pendências ou buscar informações sobre o programa do governo pode aproveitar a oportunidade e comparecer durante o horário de funcionamento da feira. Agora, 7 horas e 43 minutos.
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1: Vamos falar da previsão do tempo agora, porque nós nos despedimos de junho, né, com esse tempo firme, e julho começa com sol desde cedo aqui em todo o estado, sem nuvens carregadas, então sem aquela chuva muito pesada, mas atenção, julho será um mês de oscilações, viu? Eu já adianto que a partir ali do dia 3, da sexta-feira, né, frentes frias passam pelo sul do Brasil, viu, Agostinho? Você gosta de frio?
0: Eu gosto, mas um dia ou dois, mais que isso já tá bom.
1: Um cuiabano nato, né?
0: Com certeza.
1: E essas frentes frias, elas vão provocar quedas nas nossas temperaturas, ali por volta de 17, 20 graus a partir de sexta-feira. A previsão para julho agora, porque sobre as chuvas, a previsão indica que os volumes, eles devem ficar dentro da média, porque nesta época a chuva já se torna cada vez mais rara, fica ficando cada vez mais escassa, assim, já. E falando sobre as temperaturas, o alerta realmente é para o calor. As máximas, elas vão ficar acima da média, especialmente ali nas regiões norte, nordeste, parte do sudeste também. E com essa falta de chuva e o calor em alta, o risco de queimadas aumenta. Então, a umidade do ar, ela volta a atingir níveis críticos, principalmente no leste de Mato Grosso. E a hora é de redobrar a atenção com a hidratação, né? Esse dia 1º de julho, em Sinop, será de sol, com máxima ali por volta de 32 graus e umidade baixa. Mesmo cenário de calor e tempo seco. Segue para Rondonópolis, Cáceres e Várzea Grande. Em Cuiabá, teremos dias bem quentes, com máximas ali por volta de 32, 33 graus até quinta-feira. Como eu falei, na sexta, dia 3, essa mudança ela já começa a ser sentida com a chegada dessa nova frente fria. Então, atenção para você que essa frente fria deve atingir mais ao sul do nosso estado. Então, aqui Cuiabá, Várzea Grande, toda essa região centro-sul e sul de Mato Grosso. Então é bom manter a garrafinha de água sempre por perto e encarar esse novo mês, né, Agostinho, que vai ser de oscilações, então a nossa imunidade que lute.
0: Aí vai chegar aquele momento que a umidade baixa, é frio, calor, queimar, chegou julho, agosto, daqui a pouquinho, setembro, aí a gente chega naquele período onde a umidade relativa do ar chega a 20, 15, aí você fala, meu Deus, o que está acontecendo? Aí vem o frio, aí tem que se cuidar mesmo, já começa a se cuidar agora.
1: Exatamente, e com El Niño isso tudo fica potencializado, né? Porque o aquecimento das águas do oceano, né, faz com que esses fenômenos climáticos se intensifiquem ainda mais e fica mais crítico ainda pra gente aqui que tá em Mato Grosso.
0: Vamos se hidratar, gente, vamos se cuidar. 7h45, nós vamos para um rápido intervalo. No próximo bloco tem mais assuntos aqui dentro do Primeira Página, vamos falar de esportes, tá? Fique ligado com a gente.
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0: Não mudou muito a movimentação não, mas não mudou muito referente aos congestionamentos. Continua com o trânsito lento. Vou começar pela Avenida do CPA, onde o trânsito sentido centro, numa região do shopping ali, centro político administrativo, segue normal, porém sentido bairro, tem congestionamento na região do Centro Político Administrativo. Miguel Sutil ainda está com fluxo bem complicado na rotatória do Círculo Militar, comprometendo o trânsito até a Trincheira Santa Rosa para quem segue sentido Ponte Nova. Falando em Várzea Grande, Mário Andreasa com Siria Cucântia continua com o trânsito lento. Rotatória ali da saída da Ulisses Pompeu com a Avenida da FEB também tem lentidão. Já Doutor Paraná e outros trechos da Avenida da FEB, trânsito segue normal. Voltando para Cuiabá, Fernando Correia sentido centro, acesso a Palmiro e também acesso à Avenida Beira Rio, trânsito bem complicado para quem segue sentido centro.
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1: 7h47.
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0: De volta com Primeira Página, 7h49. Muita gente reclamando do trânsito ali na Miguel Sutil nesse momento, né? Ali na rotatória do Circo Militar, né, Stephanie?
1: Exatamente. A gente já está entrando em contato com a CEMOB, né, para trazer mais detalhes desse acidente, mas foi sentido Várzea Grande. Então, atenção para você, motorista, que está passando ou pretende passar ali na Miguel Sutil, próximo ao Círculo Militar.
0: E Várzea Grande, tem gente questionando o que está acontecendo ali na Filinto Miller, próximo ao aeroporto, que tem uma lentidão. Na realidade, ali é uma simulação de ocorrência no shopping de Várzea Grande. Por isso que o pessoal está assustado. Calma, é só uma simulação. Nada tão complicado, nada para você se assustar, tá bom? E o documentário Entre Armários e Luzes terá pré-estreia em Cuiabá na próxima quinta-feira. O filme reúne histórias reais de coragem, afeto, resistência e das festas que marcaram gerações, preservando a memória da diversidade e da luta por cidadania em Mato Grosso. A produção foi idealizada por Minotti Grieg com direção de José Augusto Barbosa e colaboração de Diego Baraldi. A exibição faz parte da programação oficial do Festival de Cinema de Cuiabá e também homenageia pessoas que ajudaram a abrir caminhos para importantes conquistas sociais. O Minotti Grieg fala sobre a importância do projeto. Vamos ouvir.
2: A ideia de transformar essas histórias num documentário é principalmente porque eu vejo que essa nova geração que está aí hoje trabalhando e fazendo a sua história, construindo o seu caminho, precisa muito conhecer quem foram os antecessores que ajudaram essa geração a chegar até aqui. Então, o principal motivo é falar um pouco sobre a história e sobre memória, o quanto que é importante a gente preservar a memória e o respeito às pessoas que chegaram antes dessa geração que está agora, com um certo tom de mais liberdade, diferente do que aconteceu há 31 anos atrás, quando se começou a pensar em movimento, em coletividade e nas transformações que poderíamos fazer se conseguíssemos permanecer juntos.
0: Você ouviu então o Menotti Grieg, tá? E a sessão será no Teatro da UFMT, às 7 horas, com uma entrada, você não paga nada para participar. E a orientação é chegar com antecedência para garantir o acesso. Agora, 7h52.
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0: E aqui no estúdio com a gente, Flávio Santos. Bom dia, Flávio. Como é que tá o coração para domingo, Flávio?
4: Expectativa grande, né, Leandro? Ah. Bom dia para você, bom dia, Stephanie. Bom dia sempre a você ligado com a gente aqui no Primeira Página. A gente tá naquela expectativa, né? Uhum. Brasil conheceu ontem o seu adversário, será a Noruega, que venceu a Costa do Marfim por 2-1. Então, Brasil e Noruega no domingo, 16h.
0: Meu Deus do céu.
4: Todo mundo naquela expectativa.
0: Vamos afundar esse barco viking aí.
4: Com certeza. Ao vivo, hein, na TV Centro-América, você acompanha tudo da Copa do Mundo. Mas, além de Costa do Marfim 1, Noruega 2, ontem, pela segunda fase da Copa do Mundo, nós tivemos a França, que fez 3-0 na Suécia. Aqui, nenhuma surpresa, né? O México fez 2-0 no Equador.
0: Eu não esperava que fosse tão fácil, eu esperava que o Equador lutou, eu esperava um empate, algo nos pênaltis ali.
4: É, o Equador, pelo que mostrou, né, na primeira fase, surpreendeu, assim, mostrou até um bom futebol, né, muito bom, muito boa a seleção do Equador, e eu achei que também daria mais trabalho ao México, né, mas o México acabou vencendo, avançou para as oitavas de final, o Equador ficou pelo caminho e surpresas, né? Sim. Nós temos tendo na Copa do Mundo e gratas surpresas, né? Eu não digo nem além de resultados, do bom futebol mostrado por algumas seleções, né? Estão encantando na Copa do Mundo. Hoje, na segunda fase, nós vamos ter Estados Unidos e Bósnia, esse jogo às 20h. A Bélgica pega o Senegal às 16h. Inglaterra e Congo ao 12h. Daí aquela pergunta que sempre fica, né? Será que teremos zebra?
0: Olha, eu acho muito difícil a Inglaterra perder para a República do Congo, hein? Eu também não tenho acompanhado a República do Congo muito. De ontem, eu tava com uma expectativa muito grande sobre a Costa do Marfim. Eu falava, melhor enfrentar a Costa do Marfim, pensei, do que a Noruega. Será que é melhor enfrentar?
4: Você tava numa expectativa de uma zebrinha ali.
0: É, de uma zebra ali que a gente tá vendo. Agora, hoje, para mim, aqui Inglaterra ganhando Congo e eu acho que da Bélgica. Será que da Bélgica em cima do Senegal, Flávio?
4: Aqui, assim, a lógica seria a Bélgica, mas eu não duvido que Senegal possa tentar surpreender, tá? Uhum. Estados Unidos e Bósnia, eu acho que os Estados Unidos passam, também vai passar. Passa. País sede, né? Também está com o apoio da torcida, estava demonstrando um bom futebol. Olha, oitavas de final, já três confrontos definidos. O Paraguai vai pegar a França, né? O Paraguai que foi a grande surpresa, né? Eliminou a Alemanha nos pênaltis. E o Paraguai pega. Será?
0: Quase o time do Palmeiras ali contra o Paraguai.
4: Sim.
0: Contra...
4: Olha, será que o Paraguai vai surpreender novamente? Será,
0: Tomara.
4: Stephanie? Você acha?
1: Olha, não sei, mas estamos na expectativa aí,
0: isso.
1: Né?
0: É Paraguai e França.
4: Sábado, 5 da tarde.
0: É difícil, hein, Flávio?
4: É.
0: É difícil.
4: Canadá e Marrocos, esse jogo sábado, 1 da tarde. E Brasil e Noruega, domingo, 4 da tarde, em Nova Jersey. Portanto, são aí os confrontos que já estão definidos. Aí aos poucos, né, com os jogos de hoje. Amanhã vamos ter outras partidas aí pela segunda fase da Copa do Mundo e vai chegando já a configuração, né, a formatação das oitavas de final já na terceira fase. Então a gente fica naquela expectativa, né?
0: Você acha que ficar sem o passinho do Paquetá é preocupante agora?
4: Olha, eu até acho que sim, né? O meia do Flamengo, ele tem uma... A lesão foi constatada e está fora das oitavas de final, né? O meia do Flamengo e da seleção sentiu dores na parte posterior da coxa esquerda contra o Japão e seguirá um protocolo de tratamento intensivo. Uhum. Então, ele está fora... né? E como você disse, o passinho dele ali, eu acho que vai fazer, eu acho que faz
1: falta.
0: Danilo Santos tá, vai dar jeito.
4: Sim,
0: lá.
4: Temos peças à altura, né? Mas assim, sofrimento, né? Chega de sofrimento, mas a Copa do Mundo é isso, né? Não adianta. Copa
0: agora,
4: do
0: tava, Mundo. Tava preparado pra isso também, né? Tá poupando, não é à toa que ele tá poupando os jogadores dele, não. Ele sabe o que ele tá fazendo.
1: A gente espera que o Brasil chegue até a final, mas eu não sei se eu vou chegar com o meu coração, porque eu tô no desespero aqui.
4: Torcedor brasileiro, né? Os próprios jogadores disseram depois do jogo, né? É o Brasil, né? Tem que lutar, aquela luta diária, aquela luta ali, naquele sofrimento para poder conquistar algo, né? E a seleção tá no caminho aí, vamos torcer para que dê tudo certo contra a seleção da Noruega, né? Haaland e Companhia Limitada. Você acompanha, claro, tudo na TV Centro-América da Copa do Mundo e a gente já vai começar com aquela contagem regressiva para domingo, né? Porque domingo vai estar todo mundo na frente da TV ali. O jogo será às 4 da tarde, com certeza o esquenta.
0: Nossa,
4: vai começar mais cedo, né? E todo mundo naquela expectativa na frente da TV. Podemos mudar da Copa do Mundo? O Luverdense é o único time de Mato Grosso que segue na Série D do Campeonato Brasileiro, na terceira fase. A CBF divulgou ontem o horário e o dia do jogo do Luverdense contra o Guaporé de Rondônia na terceira fase. Será sábado, às 5 da tarde, no estádio Passo das Emas. Então, o Luverdense inicia esse confronto na terceira fase, são só dois jogos, ida e volta, em casa. Então é importante vencer, fazer o resultado em casa, porque a volta será em Rondônia, o Luverdense tentando aí voltar para a Série C do Campeonato Brasileiro, tá bom? Boa sorte ao Luverdense no sábado. E amanhã o Cuiabá joga pela Série B do Brasileiro contra o América de Minas na Arena Pantanal. A gente vai falar mais amanhã, quinta-feira. O Cuiabá também em busca da vitória contra o América, que é o último colocado, e o Cuiabá precisando da vitória para voltar a ficar ali naquela parte de cima.
0: O que você acha que o Cuiabá tem
4: chance? Tem sim, o Cuiabá já anunciou um pacotão de reforços aí e tem chance sim, né? A diretoria tá reforçando o time porque sabe que tem condição de subir, de voltar para a Série A do Campeonato Brasileiro. O campeonato não tá difícil, muito equilibrado, com resultados, com algumas surpresas, né? A exemplo da Copa do Mundo, quando você acha que um time que tá lá em cima vai vencer, ele não vence, ele empata ou perde. Então dá tempo sim do Cuiabá se recuperar e chegar aí, porque os dois primeiros sobem direto. Daí o terceiro, o quarto, o quinto e o sexto vão participar de um quadrangular para decidir aí os dois que vão para a Série A do ano que vem. Então é um G6 neste ano de 2026. Amanhã a gente fala mais do Cuiabá, tá bom? Bom dia e até lá.
0: Pra quem gosta de futebol, então amanhã Cuiabá, sábado Luverdense e domingo coração disparado no jogo da seleção. Haja coração. Obrigado a todo mundo que tá com a gente desde as 6:30, né? Acompanhando a primeira página. Uma excelente quarta-feira para todos. Bom dia, Stephanie.
1: Bom dia, Agostini. Bom dia, Flávio. Que todo mundo tenha uma ótima quarta-feira. E vamos seguir com os nossos compromissos. Cada um no trânsito e também nos acompanhando em toda a Centro-América FM. Um abraço e até amanhã.
0: Um abraço, gente. Tchau.
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0: Muito bem, 14 bis e o Planeta Sonho, Roxy Music, Tears for Fears. 8h15 agora, vamos aí com informações do trânsito com Stephanie Gomes, está no ar aqui, ó.
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0: Diga lá, Stephanie, bom dia.
2: Olá, Schmitz, bom dia para você e a todos os nossos ouvintes. A gente atualiza agora o trânsito, começando pela região metropolitana, porque aqui em Cuiabá o trânsito já fica um pouco mais carregado nesse horário de pico. Começando pela Marechal Deodoro, que nesse momento está com uma movimentação intensa, e também na Fernando Correia, próximo ao Nono Beck. A fila de carros é bem intensa e extensa também, né? Então fica o recado para você, motorista, se puder utilizar rotas alternativas. Eu vou agora para Várzea Grande, porque a Avenida Ciríaco Cândia está com uma movimentação também bem grande. O motorista precisa ter um pouco mais de atenção e de paciência também nessa região. Na Avenida Mário Palma, a movimentação também não é tão intensa. É um pouco mais tranquila, o motorista consegue trafegar tranquilamente. E é claro, a gente continua de olho no trânsito por aqui.
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bem, tempo firme nesta manhã de quarta-feira, 26 graus a temperatura neste momento. Umidade baixa já, 62%. A temperatura máxima para hoje, 35 graus. Com Ele Gang, 8 e 19.

vocês aqui na programação. You Beautiful Girl. Uma ótima quarta-feira, hein? Começando aí o mês de julho. Tem aí um mês espetacular, um mês produtivo, iluminado, hein? 8h27 agora. Tem o Jorge Vercillo, tem Mona Lisa.

0: Jorge Versilo, Mona Lisa, aqui na programação com o Gang e Nexus.
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0: 8:30.
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0: Vamos com este clássico, I Started a Joke, com a banda The Wallflowers. Eles gravaram esta versão deste clássico, né? Que é original lá com os Bee Gees, de 1968. Bom, esta música fala sobre alguém que faz aí uma brincadeira ou comete um erro sem imaginar as consequências. Mas esta versão do The Wallflowers mantém a essência melancólica da canção, com estilo de rock suave, emocional. Vamos curtir aqui a Started a Joke com The Wallflowers na programação. É destaque de hoje, na música do dia.

0: Sabrina Carter, Please, Please, Please. Programação sempre atual, né? Com a Sabrina Carpenter. Agora 8h44, você curtiu também lá de 2014, Every Breaking Wave, U2, The Wallflowers, em destaque na música do dia. Bom, vinhos nacionais, vamos falar sobre, eu não, né? Quem vem, vem ele. Eu, o cara que entende tudo sobre vinho, sommelier Jonas Eduardo, vamos degustar juntos então, porque está no ar.
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2: Hoje, nossa taça de conhecimento traz mais um vinho alegre. Este vinho só podia ser brasileiro, trazendo qualidade como nos vinhos dos grandes países produtores. O espumante Cave Antiga Moscatel é ideal para a família, desde os consumidores mais experientes até os mais iniciantes. Produzido pelo método de Charmat, onde a segunda fermentação é realizada em tanques de aço pressurizados, gerando o gás carbônico do vinho, o solo é do terroir da Serra Gaúcha, em uma localidade rica em areia e argila. O espumante é pronto para consumo e deve ser consumido ainda muito jovem, para assim sentir as suas características principais, tais como coloração amarelo palha sutil, perlagem evidente e constante, aromas de frutas brancas e maduras e um toque floral. Em boca, tem agradável doçura e acidez bem integrada, além de notas cítricas. Sua graduação alcoólica é de 7.7, o que é considerada baixa. A harmonização deste espumante é versátil e pode ser combinado com salgadinhos fritos, saladas em geral, peixes grelhados, até mesmo com um pedacinho de fruta da sua preferência. E por que não uma salada de frutas? Sensacional! Um brinde doce e fresco com este espumante brasileiro. Um brinde especial a você, ouvinte do Música e Vinho, que pode sugerir um tema para o nosso programa no meu Instagram, @jonas.sommelier. Será um prazer. E agora, curta o som de Skank, Balada do Amor Inabalável.

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céu, Gino Vanelli, Hurts to Be in Love. 9:06 agora, Uncy True com o Spano Balé. 9:06 agora, música boa o tempo todo pra você curtir esta manhã de quarta-feira. Pra você começar o mês de julho muito bem, né? Iluminado, produtivo. Curtiu? 9:07 agora.

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5: Tudo bem, mexendo aí sempre com a memória afetiva. Boa quarta-feira, 9:12 agora. Tem Nikita, tem Elton John.

0: fazendo um delicioso almoço na sua companhia, Marco Schmidt, ouvindo a melhor rádio do Brasil. Brasil, Brasil!
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0: Imitation of Life aqui na programação Centro-América. Vamos com a notícia, vamos com a informação. Lembrando que daqui a pouco vem lá um grande clássico, um sucesso que você não esquece.
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2: Olá, bom dia para você e a todos os nossos ouvintes. O governo federal realiza a Feira da Cidadania em Cuiabá nesta quarta-feira. A ação acontece no campus Cuiabá da Universidade Federal de Mato Grosso, das 9 horas da manhã às 17 horas. A população vai ter acesso de graça a diversos serviços e benefícios oferecidos por ministérios, instituições federais e parceiros. A proposta é reunir em um só local atendimentos que normalmente exigem deslocamento para diferentes órgãos, sem necessidade de agendamento prévio. Quem precisa resolver pendências ou buscar informações sobre programas do governo pode aproveitar a oportunidade e comparecer durante o horário de funcionamento da feira. Outras notícias durante a nossa programação.
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1: 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A sua vida pode ser marcada por uma simples música que toca nas rádios, nas novelas e nos filmes que você assiste ao longo da sua vida. E com isso, para cada situação de sua vida, uma música se fará presente. Isso se chama, em termos mais técnicos, de music branding. E com os filmes acontece o mesmo. Muitas cenas ficam em nossas memórias por causa de uma música. Vamos recordar a trilha sonora principal do filme Ghost, O Outro Lado da Vida. O filme foi lançado em 13 de julho de 1990 com os atores Patrick Swayze, Demi Moore e Whoopi Goldberg. Foi vencedor de 2 Oscars, melhor atriz coadjuvante para Whoopi Goldberg e melhor roteiro original. O enredo do filme fala de amor e da vida que continua no além-túmulo. A canção do filme foi composta por Alex North e Hai Zarré. É uma das canções mais gravadas do século XX, com cerca de 500 versões em vários idiomas. Foi lançada originalmente em 1955 por Hal Hibbler. Elvis também cantou essa canção em seu último show em 21 de junho de 1977, semanas antes de morrer. Em 1990, a música voltou a ser um grande sucesso no mundo inteiro, graças ao filme Ghost, O Outro Lado da Vida. Vamos ouvir, na interpretação dos Righteous Brothers, Uncharted Melody.

0: É isso aí, fã da Easy. Relembramos mais um sucesso que você não esquece. Eu sou Paulo Vaz e nos encontramos no próximo Sucesso que você não esquece. Tchau.
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0: o seu amor, I love you, 9h44. Agora vamos com dicas para a sua carreira profissional. Então aumente o volume, preste atenção, porque está chegando o Alto Desempenho com o Luciano Copini no ar aqui.
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2: Você já chegou ao final do dia se sentindo cansado, mesmo sem ter feito esforço físico? Isso acontece porque nem todo o desgaste é do corpo. Grande parte do nosso cansaço vem da mente. Preocupações excessivas, conflitos mal resolvidos, ansiedade sobre o futuro e pensamentos repetitivos consomem uma enorme quantidade de energia. É como deixar vários aplicativos abertos ao mesmo tempo no celular. Em algum momento, a bateria acaba. Pessoas de alta performance entendem que energia é um recurso valioso, por isso elas evitam gastar tempo com aquilo que não podem controlar e concentram seus esforços no que realmente depende delas. Faça uma reflexão. Quanto da sua energia está sendo investida em ações concretas e quanto está sendo desperdiçada com preocupações imaginárias? Nem todo problema merece morar na sua cabeça o dia inteiro. Às vezes, o que está faltando não é mais tempo, mais dinheiro ou mesmo mais capacidade. É apenas aprender a direcionar melhor a sua energia. Existe uma pergunta que muita gente faz antes de tomar uma decisão. E se der errado? O problema é que, muitas vezes, essa pergunta paralisa sonhos, projetos e até mesmo oportunidades. O medo de errar faz pessoas adiarem conversas importantes, deixarem de buscar uma promoção, abandonarem ideias e permanecerem por anos na mesma situação. Mas existe algo que raramente é lembrado. Todo mundo que alcançou resultados relevantes errou muitas vezes no caminho. O erro não é o oposto do sucesso. Em muitos casos, ele faz parte do processo. Pessoas de alta performance não gostam de errar. Ninguém gosta. Mas elas entendem que aprender é mais importante do que parecer perfeito. Enquanto algumas pessoas ficam esperando a garantia de que tudo vai dar certo, outras avançam, aprendem, corrigem a rota e evoluem. A pergunta não deveria ser apenas "e se der errado?". Talvez a pergunta mais importante seja "e se der certo?".
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de irmos embora, muito obrigado aí pela sua companhia, forte abraço, ótima quarta-feira, o mês de julho, melhor que o de junho, né? Produtivo e iluminado sempre. Forte abraço, amanhã Marcos Schmitz de volta às 5 da madruga lá no Happy Day e às 8 no Classe Executiva, só amanhã sempre com mais classe. Wally George, bom trabalho, Wally com você aqui no Viva Easy. Agora 4 para as 10, até amanhã gente, boa quarta-feira.

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3: 10 horas, Cuiabá, bom dia.
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3: É minha, o Wally George com você por aqui, feliz e abençoado mês de julho que está começando. O primeiro de julho de 2026 já começou quente, né? Com 31 graus em Cuiabá nesse momento, 45% de umidade. Vamos juntos por aqui, até as 2:30 da tarde vou te acompanhar, até o meio-dia tem o Viva Easy, a partir do meio-dia na hora do almoço e depois sequência de classes. Espero que você esteja muito feliz e que o seu dia seja bastante abençoado também. Então, a gente já começa aqui o Viva Easy, trazendo música boa, porque viver bem faz parte de ouvir música boa. Melhora o dia. George Benson, Give Me Tonight.

0: My Shadow aqui no Viva Easy da Centro América FM, a sua favorita, Mike Oldfield e Meg Rayleigh. E também Steve Perry, O Cherry, Blitz, Você Não Soube Me Amar. E também George Benson, que abriu a programação, Give Me Tonight.
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1: 10 e 16.

Gratidão, alegria e fé. Vamos juntos aqui na Centro América FM, a sua Rádio Easy. Viva Easy no ar com canções que emocionam na sua manhã de quarta-feira. Meio da semana e mês novo começando, né? Sting, Fields of Gold.

A Legião Urbana, vento no litoral. E a Cristiana Pereira disse aqui que ganhou o dia com a minha companhia. Muito obrigado, Cristiana. E também com a canção da Legião Urbana. Linda canção, verdade. Obrigado, viu? A Floriza também disse que gosta muito. Viaja nessa canção. Que bom, gente. Obrigado pelo carinho de vocês. Isso é muito motivador para todos nós, né? Receber aí esse carinho, viu? Essas mensagens positivas que vocês mandam, ainda mais começando um novo mês. Bom, a Legião Urbana, ainda Gake Offshore e Sting Fields of Gold, a gente curtiu nesse bloco aqui do Viva Is, que volta já. Vamos ao intervalo aqui com informações no seu rádio.

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1: Olá para você e a todos que nos acompanham. Uma exposição em Cuiabá reúne itens da Copa do Mundo desde 1930 e homenageia Ayrton Senna. O evento segue aberto ao público até o dia 30 de julho. A mostra traz peças históricas do futebol mundial, além de objetos e referências ao ídolo brasileiro da Fórmula 1. A proposta é proporcionar uma experiência para fãs do esporte e para toda a família. A exposição acontece no Museu da Caixa d'Água Velha e deve receber visitantes ao longo das próximas semanas, aproveitando o clima esportivo. Para quem quer visitar, a dica é conferir os horários de funcionamento e garantir presença até o fim do prazo. Mais informações você encontra no portal G1 Mato Grosso e outras notícias durante a nossa programação.
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Vaizi, na Centro América FM, a sua favorita, Snow Patrol, Colored Out in the Dark, Hozier Too Sweet, Skank, Noites de um Verão Qualquer, e também Jerry Lee Lewis, Great Balls of Fire, que foi o Drops do Isto É Rock and Roll de hoje.

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7: 10h48.

fica na melhor companhia. Eu tenho as melhores aqui, né? Deixa eu agradecer ao Giovanni Abreu, a Maria da Glória, o Guaraci Arce, Patrícia Amorim, Floriza, Gisele Isabel, Cristiana Pereira, Thiago Paiva, Iracema Guiar, o Alessandro Reis, a Dona Antônia e também a Cleide, que estão todos aí na sintonia acompanhando a programação, já mandaram seu bom dia e a sua boa energia, né? Obrigado. Edilson Souza, chegou aqui também a mensagem. Vamos juntos. Feliz dia para todos nós, feliz mês para todos nós. Por aqui, Viva Easy no ar, e agora tem Robin Gibb, Boys to Fall in Love.

Abel Makonnen Tesfaye. Espero que eu tenha acertado a pronúncia corretamente. Afinal de contas, complicado, né? O conhecido mundialmente como The Weeknd, cantor, compositor, ator, produtor musical canadense, multitalentoso, né? Fechou aqui a primeira hora de Viva Easy com Blinding Lights. Ainda de Depeche Mode, Policy of Truth. E Robin Gibb, Boys Do Fall in Love. Eu já volto.

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3: 11:02.
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3: Com música boa, sempre fica fácil. Quarta-feira, meio da semana, 1º de julho de 2026. Já estamos oficialmente, então, abrindo aí o segundo semestre de 2026. Espero que para você esteja sendo um ano muito feliz e abençoado, viu? Se ainda não está, mude o pensamento para que melhore, com certeza. E sempre, sempre, sempre gratidão. Vamos juntos. Cuiabá nesse momento com 33 graus, prometendo hoje 35 de máxima, viu, gente? E 39% de umidade. Temos pela frente, então, aí mais uma hora de Viva Easy até o meio-dia. Lembrando que a partir do meio-dia a gente entra em rede também com o Sinop. E você que está aí com o seu rádio ligado, curtindo a programação, você que está se conectando com a gente, feliz dia. Obrigado pela sua audiência. 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White House Family, Lifted, abre a última hora de Viva Easy.

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Steve Wonder aqui, na hora do almoço da Central América FM. Só as boas. Ainda Sarah McLachlan e aí também Brian Adams, Please Forgive Me. É hora de informações do trânsito.

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1: Stephanie Gomes traz as informações e atualiza pra gente o trânsito. É com você, boa tarde, Stephanie.
2: Olá, boa tarde para você e a todos os nossos ouvintes. A gente vai dar um giro agora pelo trânsito, porque a região metropolitana de Cuiabá e Várzea Grande fica bem movimentada agora nesse horário. Então, eu começo pela Carmindo de Campos, que próximo à estação de tratamento de esgoto do Dom Aquino, fica bem movimentada agora nesse horário. E essa movimentação é bem intensa. E fica o recado aí para você, motorista, que precisa passar por ali. Na 15 de novembro, temos movimentação intensa também, mas está seguindo normalmente até o momento, apesar da grande quantidade de veículos. Em Várzea Grande agora, vamos para Ulisses Pompeu, porque próximo à rotatória do aeroporto, a movimentação também é bem grande e um congestionamento bem intenso por ali. Esse também é o caso da Rodovia dos Imigrantes, próximo ao Trevo do Lagarto. O motorista vai precisar de mais atenção e também de mais paciência para ficar bem de olho no trânsito durante a nossa programação. A gente volta a atualizar aqui também.
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1: Muito bem, já atualizei aqui, Cuiabá passou aí já da marca prevista para hoje, né? Que era de 35, agora está em 36 graus, viu? Com o sol brilhando forte, 28% de umidade, bem baixa, que abaixou mais, né? A umidade aí, desde a hora que eu falei a última temperatura, né? Estava em 30 graus, 34 graus, com 34% de umidade, agora 36 graus e 28% de umidade. E Sinop com 32 graus e 39% de umidade, também abaixo da ideal, né? Da mínima ideal. Meio-dia e 19.

lembrando que a mínima ideal, temperatura é de, aliás, umidade, né? É de 60%. Estamos bem abaixo aí, menos da metade. Segue por aqui na hora do almoço, na Centro América FM, a sua favorita. Guns N' Roses, Patience.

Loves Around, Wet, Wet, Wet, aqui na hora do almoço. Ainda trouxe Toto, I'll Be Over You, Guns N' Roses, Patience. É hora de intervalo e eu já volto.

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8: 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Meio-dia e 34. Música é sempre o melhor acompanhamento, né? Na Central América FM, a hora do almoço segue agora com Rod Stewart, Every Beat of My Heart.

0: Meio-dia e 44 e a gente curtiu aqui Just As I Am com Air Supply na hora do almoço da Centro América FM e também Rod Stewart, Every Beat of My Heart, e eu já volto trazendo mais canções pra você.
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0: Meio-dia e 44.
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2: Meio-dia e 46.

Fácil de ouvir, Centro América FM Easy, na hora do almoço por aqui, segue hoje, tem parabéns pra você, né? O Neto tá mandando aí as felicitações para a Andressa, né? Desejando muitos anos de vida, muitas bênçãos, Andressa que carinhosamente é chamada de Vandinha, segundo o Neto, JBS Neto. Obrigado aí, viu, pela participação aqui, parabéns, Andressa. Tudo de bom pra você, aproveite seu dia. Felicidades, já começou o mês, né? Festando, que maravilha. Foreigner, Waiting for a Girl Like You, pra você aí, curtindo o Na Hora do Almoço da Centro América FM, o melhor acompanhamento.

The Best, com a voz incrível de Tina Turner aqui na hora do almoço, fechando a primeira hora. Ainda Supertramp, The Take the Long Way Home e também Foreigner, Waiting for a Girl Like You, e eu já volto.

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1: 1:02.

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Na hora do almoço, segue por aqui até as 2 da tarde. Quarta-feira, 1º de julho de 2026. Cuiabá com 36 graus, agora 27% de umidade. Sinop com 34 graus, 32% de umidade. E vamos juntos, eu sou o Wally George por aqui com você. Até as 2 da tarde vou te acompanhando aí, né? Lembrando que a Mariângela volta na sexta-feira, acaba as férias dela e aí ela volta às suas atividades aqui na Central América FM, na companhia, na sua companhia sempre, claro, levando música boa aos seus ouvidos. Mas estarei também, né? Volto lá pra noite de acompanhar aqui com os clássicos da original e o Easy Night. Simply Red, Say You Love Me.

Centro América FM, a rádio fácil de ouvir, Jorge Versilo, numa parceria incrível aqui com o genial Djavan e Final Feliz, a música belíssima. Ainda Simply Red, Say You Love Me, Europe, Carrie e... Eu já volto, não sai daí.

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1: Você já chegou ao final do dia se sentindo cansado, mesmo sem ter feito esforço físico? Isso acontece porque nem todo o desgaste é do corpo. Grande parte do nosso cansaço vem da mente. Preocupações excessivas, conflitos mal resolvidos, ansiedade sobre o futuro e pensamentos repetitivos consomem uma enorme quantidade de energia. É como deixar vários aplicativos abertos ao mesmo tempo no celular. Em algum momento, a bateria acaba. Pessoas de alta performance entendem que energia é um recurso valioso, por isso elas evitam gastar tempo com aquilo que não podem controlar e concentram seus esforços no que realmente depende delas. Faça uma reflexão. Quanto da sua energia está sendo investida em ações concretas e quanto está sendo desperdiçada com preocupações imaginárias? Nem todo problema merece morar na sua cabeça o dia inteiro. Às vezes, o que está faltando não é mais tempo, mais dinheiro ou mesmo mais capacidade. É apenas aprender a direcionar melhor a sua energia. Existe uma pergunta que muita gente faz antes de tomar uma decisão. E se der errado? O problema é que, muitas vezes, essa pergunta paralisa sonhos, projetos e até mesmo oportunidades. O medo de errar faz pessoas adiarem conversas importantes, deixarem de buscar uma promoção, abandonarem ideias e permanecerem por anos na mesma situação. Mas existe algo que raramente é lembrado. Todo mundo que alcançou resultados relevantes errou muitas vezes no caminho. O erro não é o oposto do sucesso. Em muitos casos, ele faz parte do processo. Pessoas de alta performance não gostam de errar. Ninguém gosta. Mas elas entendem que aprender é mais importante do que parecer perfeito. Enquanto algumas pessoas ficam esperando a garantia de que tudo vai dar certo, outras avançam, aprendem, corrigem a rota e evoluem. A pergunta não deveria ser apenas: e se der errado? Talvez a pergunta

0: meta mais importante seja. E se der certo?
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2: 1:18.

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Na hora do almoço, acontecendo pra você em sintonia. Kenny Loggins, Meet Me Halfway.

Está na hora do almoço da Centro América FM. Ainda Everything But a Girl nesse bloco com Missing e também Kenny Loggins, Meet Me Halfway. É hora de informações no seu rádio.

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1: Olá para você e a todos os nossos ouvintes. A AGER deve intensificar a fiscalização nas rodoviárias de Mato Grosso e o alerta para o embarque seguro de crianças e adolescentes. A operação acontece a partir de hoje para garantir o cumprimento das regras durante as viagens. A agência reforça que menores de idade precisam de documentação e, em alguns casos, a autorização dos responsáveis para viajar. As empresas de transporte também devem seguir as exigências na hora do embarque. Essa fiscalização foi intensificada principalmente em períodos de maior movimento para garantir e evitar irregularidades na segurança dos passageiros. Para quem vai viajar com crianças ou adolescentes, a orientação é conferir toda a documentação antes de ir para a rodoviária e evitar imprevistos antes da viagem. Outras notícias durante a nossa programação.
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3: 1:32

Prazer de ouvir música em ótima sintonia, ótima companhia também, né? Na hora do almoço por aqui, o melhor acompanhamento para você que acompanha a programação aí também. Almoçando com música. Na Centro América FM tem Sir Elton John, Sad Songs.

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1: Vai. Glória.

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0: Muito bem. Eu tenho que concordar com você, viu, Lidiane? Lidiane Rodrigues mandou a sua mensagem aqui. Programação de hoje está maravilhosa, é verdade. Feliz tarde para você também, viu? Feliz dia. On Broadway com ela, a gente fecha aqui na hora do almoço dessa quarta-feira. George Benson on Broadway, também Rita Lee baila comigo, Barbra Streisand e Bee Gees Promises, e eu já volto com o Sequência de Classe no Ar.
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0: 2:01.

Rádio Easy, Centro América FM, a sua favorita, quarta-feira, 1º de julho de 2026. 36 graus agora em Cuiabá, com 25% de umidade. Sinop com 34 graus, 31% de umidade. Notei aí que a umidade está caindo cada vez mais, né, gente? Temperatura bem alta, esses 36 graus aqui. Não se esqueça de se hidratar bem, viu? Muito cuidado. Bom, a temperatura deve dar uma caída aí nesse final de semana. Previsão para sexta-feira é de 21, sábado de 26. Domingo volta a passar dos 30. Vamos juntos por aqui, eu sou o Wally Jorge com você até as 2:30 da tarde. Eu te acompanho. E sequência de classe está começando. Agora tem Alan Parsons Project, Eye in the Sky.

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2: 2:20.

Lady Gaga, Queen, aqui no Sequência de Classe. Tá gostando, tá curtindo aí na sintonia, né? Eu sei, muito bem, eu também estou. Mas a minha participação fica por aqui, a gente se encontra amanhã, às 10 da manhã, nessa quinta-feira, 2 de julho, nosso último dia aqui juntos nesse horário, né? Porque aí na sexta-feira a Mariângela já retorna das suas férias e a gente vai se encontrar à noite, nas 7 da noite, com os clássicos da original. Muito obrigado aí pela sua audiência, obrigado pelo carinho sempre, né? As mensagens de apoio, as mensagens positivas que você manda, essa energia maravilhosa que a gente troca aqui para receber, né? E já recebemos muito bem esse mês de julho e que seja muito abençoado para todos nós. E amanhã a gente se encontra. Curta aí a sua tarde, a noite que se aproxima, daqui a pouquinho na companhia de Ricardo Pipe. Para fechar aqui a minha participação, eu deixo para você Kid Abelha, Pintura Íntima.

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0: Jelena Ngonda, Doctrine of Love, aqui no Sequência de Classe, agora 2h47. Já já tem Moby, The Perfect of Life, já já aqui pra você na sua Rádio Easy em 99.1 Cuiabá, 95.5 Sinop. Já já tem mais música.
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0: Sixpence, Non The Richer, Don't Dream It's Over, 3:15 ainda Rod Stewart e George Michael.
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0: Stevie Wonder, Overjoyed. Agora são 3h34, tem mais informação chegando aqui direto da nossa redação.
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0: Informações com a nossa repórter Clara Lucite.
2: Oi, Bip, uma ótima tarde para você também, para você ouvinte que acompanha a Centro América. Mato Grosso ganhou quase 140 mil novos eleitores em apenas um ano. O estado já tem mais de 2 milhões 640 mil pessoas aptas a votar nas eleições deste ano. O crescimento é de 5,6% e sozinho supera todo o eleitorado atual de Sinop, o quarto maior colégio eleitoral do estado. Cuiabá lidera o aumento no número de eleitores, seguida por Sinop, Várzea Grande e Rondonópolis. Os dados também mostram um forte avanço entre os jovens. Os números de eleitores de 16 anos quase quadruplicou em um ano, enquanto a faixa de 17 anos também registrou crescimento expressivo. Mesmo assim, a maior parte do eleitorado continua concentrada entre pessoas de 30 a 49 anos. As eleições acontecem no dia 4 de outubro e o segundo turno, se houver, está marcado para o dia 25 de outubro. Outras notícias durante a nossa programação.
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Booger Washington Jr. Bill Withers, Just the Two of Us, aqui no Sequência de Classes. Daqui a pouquinho tem o sucesso que você não esquece. E às 4 da tarde, a Hora do Café. Te espero aqui. Agora, 3:50.

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3: Vamos falar agora no sucesso que você não esquece de uma das músicas mais famosas de James Taylor e que faz parte do seu segundo álbum Sweet Baby James, lançado em 1970. Em 2005, durante uma entrevista a Scott Simon, James declarou que a música foi feita em três partes. A primeira fala sobre o suicídio de sua amiga Suzanne Schneider e como isso abalou. A segunda parte detalha a experiência de James com as drogas e suas várias internações em hospitais psiquiátricos para tratar sua dependência e a depressão. Já a terceira fala sobre sua vida e a longa estrada que percorreu até obter a fama e fortuna e sobre o tempo que participou da banda James Taylor and the Flying Machine. A canção começa com o seguinte verso: na manhã de ontem, eles me deixaram saber que você se foi. Suzane, o esboço que eles fizeram te deram um fim. Na voz do artista que enfrentou o fogo e a chuva, James Taylor, Find in the Rain.

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1: Muito bem, agora 4 em ponto. Estamos britânicos no horário aqui para uma hora do café. Afinal de contas, finalzinho de tarde, quarta-feira, metade da missão já cumprimos. Ah, um pouquinho até mais, não é? Já estamos no final da quarta-feira praticamente. Vamos abrir o A Hora do Café com Annie Lennox.

0: 15, já já tem na música do dia The All Flowers aqui no A Hora do Café, hein? Já já, I Started a Joke, daqui a pouquinho. 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

0: Amy Winehouse, Back to Black, agora 4:28. Tem mais informação chegando aqui na sua Rádio Easy.
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0: Informações com a nossa repórter Clara Lucitio. E Clara.
2: Oi, Bip, uma boa tarde para você também, para você ouvinte que acompanha a Centro América. Cuiabá recebe nesta sexta e sábado a terceira edição do Festival do Queijo e Produtos Lácteos de Mato Grosso. A entrada é de graça e o evento acontece no Centro de Eventos do Pantanal das 2 às 10 da noite. O público vai encontrar queijos artesanais premiados, produtos da agricultura familiar, oficinas culinárias, aulas da cozinha show e uma praça gastronômica. O festival também promove o concurso estadual que vai premiar os melhores queijos produzidos em Mato Grosso. A iniciativa busca valorizar os pequenos produtores, fortalecer a cadeia do leite e ampliar as oportunidades de negócio no estado. Outras notícias daqui a pouco no Happy Hour.
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Angelina Jordan, agora 4h41. Esse é a Hora do Café. Ainda Five for Fighting Chances. Já já tem o Happy Hour, 5 horas da tarde. A gente parte pro último bloco aqui do Hora do Café, já abrindo com a Norah Jones. Já já.

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0: Lizzy Stansfield, Cool The Gang, Too Hot. Fechando mais uma edição do Hora do Café, tá de volta amanhã às 16h. Vem aí, Happy Hour.
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0: Excelente finalzinho de tarde, que belo fim de tarde. Vem aí um pôr do sol espetacular no finalzinho desta quarta-feira, 1º de julho, já iniciando o mês de julho, trazendo para você os principais destaques de hoje, desta quarta, 1º de julho. MT Hemocentro reforça a campanha para doação de sangue em julho, hein? Projeto mobiliza escolas do estado na defesa do Pantanal. Já tá valendo a proibição do uso do fogo em Mato Grosso. Falando em fogo, clima quente entre Noruega e Brasil. Já já a gente fala aí do Carlo Ancelotti, que acabou entrando na polêmica, né? Domingão tem Brasil e Noruega. A gente ainda destaca mais sobre a Copa do Mundo, os esportes. E você sempre pode interagir com a gente aqui pelo nosso WhatsApp. Já tá aí seguindo o seu destino. Que você chegue bem. E para você que entrou no seu carro agora, bem-vindo, bem-vinda. Vamos juntos até às 7 da noite. Que você tenha um excelente trajeto junto com a gente e o Philco.

RPM Revoluções por Minuto, aqui no Happy Hour. Começou bem, hein? Phil Collins, algo aconteceu no caminho do céu, no caminho para o céu, na verdade, não é? Conhecido também como Something Happened on the Way to Heaven. E o RPM com o maravilhoso Rádio Pirata ao vivo de 1986. Agora 5:10. As escolas públicas e particulares de Mato Grosso já podem se inscrever no programa Guardiões do Pantanal. A iniciativa vai mobilizar estudantes na escola dos animais que vão representar o bioma. O credenciamento segue até 16 de julho e a votação acontece entre 27 de julho e 28 de agosto. Além de estimular o interesse pela ciência e pela preservação ambiental, o projeto vai premiar as escolas com maior participação com impressoras 3D, kits de realidade virtual e equipamentos de mídia digital. E o MT Hemocentro vai levar a campanha de doação de sangue às 5 cidades do interior durante este mês de julho. A ação passa por Alto Garças, Campo Novo do Parecis, Conquista do Oeste, Mirassol, do Oeste e Vera. O Banco de Sangue alerta que o estoque do tipo O negativo está em nível de tensão e precisa de novos doadores. Para doar é necessário ter entre 16 e 69 anos, pesar mais de 50 quilos, estar em boas condições de saúde e apresentar um documento oficial com foto. Vamos juntos até às 7:00. É isso aí, Débora Pelissari, que é fã do RPM. Começamos muito bem. Muito bem, grande beijo pra você ali, Marcondes, mandando aqui a mensagem dele, dizendo o seguinte, que quer um alto astral pra esse finalzinho de tarde, começar bem o mês de julho. Grande abraço ali, Marcondes, sempre com a gente. Luvanil também, Fátima, Eliana, Alcivânia, Lidiane, Andressa. Vamos juntos até às 7:00. Então, se é pra gente acelerar o beat, Ali Marcondes, que tal um Maroon 5 Makes Me Wonder?

0: Stranger, White Snake. Aproveitar que o David Coverdale aqui aposentou. Aposentou antes que, né, saiu fora das atividades, quer aproveitar a vida também, tá certo. Então a gente sempre revisita a obra do Whitesnake aqui, só que é o seguinte, vou deixar no silêncio aqui, porque a Ana Maria Salles mandou uma mensagem, e quando a Ana Maria Salles mandou a mensagem, a gente tem que ouvir com atenção, né, Ana?
1: Boa tarde, Edith. Começar o julho com esse astral de RTM, que eu sou apaixonada, e que é o mês do meu aniversário. Aê. Muito obrigada pela seleção, que daí pra lá, até 7, só nota 1000. Forte abraço, Ana Maria Salles.
0: Beijão,
2: 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Lulu Santos.

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2: Agora vamos nos conectar à nossa repórter Clara Lucitio. Oi, Clara, bem-vinda de volta.
3: Obrigada, Bip. Boa tarde para você também, para você ouvinte que acompanha a Centro América. Escuta, Bip, Avenida do CPA em alerta, tá? Já temos lentidão confirmada, sentido shopping, movimento tá crescendo por lá. E hoje nós temos o fechamento no final da Estrada do Moinho, Bip. Já chegando ali no mini estádio do Pedregal, e isso para andamento das obras do complexo Jardim Leblon. Trânsito parado também no centro da capital, onde eu falo ao vivo nesse momento. Passou ali em frente à Câmara Municipal, seguindo pela Barão de Melgaço. Motorista vai dar aquela paradinha rápida. E também

0: Para você que passa pelo Batalhão 44, sentido da Miguel Sutil, vai para Várzea Grande ou vem de Várzea Grande, atenção motorista, Siríaco Cândia e Mário Andreasa, com aumento de veículos aí na região, e daqui a pouco pode dar sim aquela congestionada, mas eu volto e atualizo você. Bip.
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5h24, vamos saber como é que fica a previsão do tempo. Julho será um mês de oscilações. Já vamos adiantar aqui que a partir do dia 3, frentes frias passam pelo sul do Brasil e vão provocar quedas nas nossas temperaturas. O primeiro dia de julho em Sinop, de sol com então máxima de 32 graus, como você já deve ter sentido aí ao longo do dia, não é? Essa máxima de 32, mesmo cenário de calor, tempo seco, segue também para Rondonópolis, Cáceres, Várzea Grande. Amanhã também a gente tem essa mesma condição do tempo. Em Cuiabá, teremos dias bem quentes, viu? Com máximas de 31 graus para amanhã, quinta-feira, já na sexta, dia 3, a mudança começa a ser sentida com a chegada dessa nova frente fria que atinge mais o sul do nosso estado. 5h25.

0: Boa tarde, Bip, tudo bem? Toca pra gente aí, Caça Heller, 1º de julho, pra homenagear esse dia aqui hoje e pra nos ajudar nesse trânsito de Cuiabá, que tá sempre uma maravilha, né? Até mais!
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Lenny Kravitz e Steelers of Heart aqui no Happy Hour, aliás. Tinha fechado a década de 90, aqui a gente tá falando da virada. É, virada de década, virada de milênio, virada de século. Muito importante. Foi o final dos anos 90, virada para os anos 2000, se a gente pensar bem. E virou muito bem o Lenny Kravitz, que já vinha com Fly Away de 1989. Aliás, ele coloca o número 5, né? O seu álbum 5, exatamente para marcar então o seu quinto álbum de muito sucesso. Anos depois, ele vem para o Brasil, se apaixona no Rio de Janeiro, toda a movimentação que a gente já sabe que aconteceu, se apaixona tanto que compra uma fazenda em Duas Barras, exatamente. Não sei se pertence ainda a ele, eu acredito que sim, porque eu acho que o ano passado, inclusive foi uma informação muito divulgada, um fato curioso, que você poderia se hospedar na fazenda do Lenny Kravitz, lá em Duas Barras, no Rio de Janeiro, se não me engano, é isso, Duas Barras, com várias obras de artes, tem obras do Andy Warhol, um cara que é reverenciado, na verdade, na cultura pop, um grande artista, fez, inclusive, capa pro Velvet Underground, aquela capa da banana, pra você que gosta do Velvet Underground, essa é uma capa icônica, entre tantas outras artes. Ele tem obras, por exemplo, do calibre do Andy Warhol na casa que você pode visitar. A diária estava pela bagatela, deve ter tido uma correção aí da inflação do ano passado para cá, mas ainda é muito relevante. Era R$16 mil a diária. Se você se interessar, dá pra fazer uma busca aí, né? Também vale, acho que quase R$15 milhões. E ele gosta muito do Brasil. Lenny Kravitz, grande cara. Agora, 5h34, governo dos Estados Unidos passa a oferecer uma opção para quem quer agilizar a entrevista do visto de turismo ou negócios. Além da taxa tradicional de US$188, o solicitante pode pagar mais US$750. Cerca de quase R$4 mil aí para tentar conseguir o agendamento em até 10 dias úteis. Bom, serviço é limitado a alguns consulados e não garante a aprovação do visto. A medida faz parte de um projeto piloto que segue inicialmente até o fim de dezembro. Falando nos Estados Unidos, eles anunciaram sanções contra 2 brasileiros e 3 empresas por suspeita de ligação com o PCC. Segundo o governo americano, eles faziam parte de um esquema de lavagem de dinheiro da facção, com atuação até em território norte-americano, hein? Que coisa! Essa é a primeira medida desde que os Estados Unidos passaram a tratar o PCC como organização terrorista internacional. Na prática, as sanções bloqueiam bens e negócios dos alvos em solo americano e reforçam o cerco contra as finanças do crime organizado. E já a gente vai falar um pouco mais sobre isso, porque teve uma operação em Mato Grosso contra o PCC. Já, detalhes. Bom, antes do intervalo aqui, a Tati, que tá no trânsito pesado, pediu para tocar uma Cássia Eller. Como negar tocar uma Cássia Eller, né? E aí essa versão maravilhosa de Lanterna dos Afogados, que o Paralamas do Sucesso também acabou fechando uma década. Tô falando de Fly Away, do álbum 5 do Lenny Kravitz, em 1989. Estava mais ou menos nessa jornada o Paralamas do Sucesso. Exatamente, já com todo o seu sucesso do começo dos anos 80, fechando os anos 80 mesmo, ali em 1989, com esse grande clássico e um álbum que acabou também sendo muito bem recebido, não só pelo público, mas pela crítica, porque já tinha uma banda com mais consistência, com grandes hits na carreira. E aí, a Cássia Eller teve uma parceria sensacional, um dos caras mais legais, é considerado o grande poeta do rock na atualidade. Eu tô falando dele, é o Nando Reis. Vamos tocar uma dele nesse final de tarde? Junto com os Infernais, Do Seu Lado, presente pra você que tá no trânsito aí.

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5:51. Pra você acompanhando 99.1 Cuiabá, bem-vindo, bem-vinda. Também a você de Sinop 95.5. Em breve, ainda neste mês de julho, novidades para mês de julho, Primavera do Leste. Exatamente, estamos crescendo com a nossa rede Mato Grossense de Comunicação para levar essa programação já aceita e tão querida por você que está aqui ouvindo a gente, seja sintonizado, sintonizada, ou também quando você se conecta aqui com a gente, o nosso cuidado é de sempre entregar a melhor programação, 24 horas por dia. Por isso, então, estamos chegando cada vez mais longe. Muito obrigado sempre pela sua audiência. Então, teremos Primavera do Leste chegando com a gente aqui na Rede Mato Grossense de Comunicação e a mais recente Rádio Easy para então o nosso estado de Mato Grosso. Agora 5:52, daqui a pouquinho seguimos com mais música aqui no Happy Hour, sempre trazendo as informações, as principais do Brasil, do mundo, notícias da nossa cidade e do nosso estado. Luvanil aqui chegando, a Cíntia, o Marcos Brito também, e assim a gente segue com o Happy Hour nesse já início de noite de quarta-feira.

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George Benson, Feel Like Make Love, aqui no Happy Hour, agora 5:59, quase 6 em ponto aqui. Estamos no horário irlandês. Já já vamos entrar no Reino Unido em 12 segundos. Vamos lá, pra então termos um horário britânico, certo? 6 em ponto. Vou até esperar. 55, 56, 57, 8, 9. Pronto, 6 em ponto. Horário britânico aqui. Harry Kane escreveu mais um capítulo, entendeu? Porque eu precisava entrar em solo britânico, né? Precisava entrar no Reino Unido, que nós vamos falar do Harry Kane. Escreveu mais um capítulo na história das Copas do Mundo. O atacante inglês, então, marcou 2 gols na vitória sobre a República Democrática do Congo e chegou a 13 gols em mundiais. Com isso, ultrapassou Pelé, que terminou a carreira com 12 gols em Copas e agora divide a 6ª posição do ranking histórico com o francês, o Just Fontaine. A Inglaterra avançou às 8ª de final e Harry Kane segue na briga pela artilharia da Copa de 2026. E aí é o seguinte, rolou um lance aí já fora do campo, vai esquentar domingo, a gente sabe, Noruega e Brasil, e o técnico da Noruega, o norueguês, então, Ståle Solbakken, disse que a frase pode esperar Carlo Ancelotti, estamos chegando, foi apenas uma brincadeira. Mas quis tirar um bom dia, né? Depois volta. Na verdade, nas brincadeiras, quis falar a verdade, já diria Freud, certo? Então aqui tem um tonzinho, te ficou sentido, hein? Senhor Ståle Solbakken. Ficou meio sentido, mas aí é o seguinte, depois dessa classificação, né, para as 8ª de final, declaração acabou repercutindo nas redes sociais, aquela coisa. Mas o treinador fez questão de esclarecer que tem grande admiração pelo comandante da seleção brasileira. Segundo ele, Ancelotti está entre os maiores técnicos da história do futebol europeu. Brasil e Noruega, então, se enfrentam neste domingo, valendo uma vaga nas quartas de final da Copa do Mundo. Ele tinha que falar que estava com medo da seleção brasileira, né? Aí, tá vendo? Essa é a hora que é legal, Ancelotti, baita cara, insistiu, né? Apostou, então, no seu esquema tático contra o Japão. A gente assistiu no primeiro tempo. Vai falar aqui, você não começou a escalar outro time aí pro segundo tempo, fala a verdade. E ele segurou o esquema tático que ele já havia, então, formatado. Bacana, legal, avançamos. Vamos ver agora. Agora, eu tava fazendo uma pesquisa por curiosidade dessas 48 seleções, desses 48 técnicos de seleções, então, você sabia que mais da metade, 28 não são 28, 27, se eu não me engano, não são de seus respectivos países. No caso aqui do norueguês, ele é norueguês, o Ståle Solbakken. Agora, a gente tem um número muito grande aí de técnicos que não são de suas nações, né? E aí, o fato curioso, de novo, né? A gente, então, com agora um técnico estrangeiro, sabe qual é o maior exportador de técnico nessa seleção? Nessa Copa do Mundo? A Argentina, vocês acreditam? Mais de, acho que 6 ou 7 também. 6:03, vamos juntos aqui na programação da sua Rádio Easy, este é o Happy Hour.

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3: Seis minutos, vamos juntos. Muito obrigado pela sua audiência nesse início de noite de quarta-feira, 1º de julho. Tá chegando agora, se acomode, seu lugar tá sempre te esperando aqui. Daqui a pouquinho a gente fala o seguinte, hein? Que já está valendo em Mato Grosso a proibição do uso do fogo. Ainda a gente vai repercutir a operação contra o PCC no nosso estado e também tem indicadores econômicos com o governo federal que anunciou atenção, a retirada gradual dos subsídios aos combustíveis após a queda do preço internacional do petróleo e ainda a movimentação do mercado financeiro. Vamos começar bem aqui essa hora, por favor, vamos convidar aqui, ó, o cara que tem dentro da alma dele a música. Ele é a própria Soul Music. Com seu clavinete, estava testando aqui no Talking Box em 1972. Cara que entrou ali na Motown Records com 11 anos de idade. Uma discografia imensa.

Coming Out, aqui no Happy Hour e ainda Stevie Wonder, Superstition. Que década maravilhosa essa de 70, os anos 70, que coisa linda, incrível, ainda mais com a ascensão da Soul Music. Aqui a gente tá falando da Disco Music, mas fazendo uma música pop, o Stevie Wonder já tava em 1972, uma Soul Music purista, e aqui a gente tem uma evolução da música afro-americana, quando o Estúdio 54, essencialmente ali em Nova York, e as discotecas e os embalos de sábado à noite, o Saturday Night Fever de 1977, ajudou e muito para que essa cultura pudesse ganhar, então, atravessar o oceano e ganhar o mundo inteiro ali nesse som embrionário da Disco Music, que é esse som característico, né? Dessas linhas de baixo e guitarras que você vai ouvindo, essa coisa mais estridente, é característica da Disco Music, e um dos criadores desse estilo foi o Nile Rodgers, do Chic, que inclusive a Diana Ross chama justamente para fazer esse, então, esse álbum e esse single que ficou realmente aí espetacular. E a história dessa música é bastante interessante, porque ela estava provavelmente no Estúdio 54, onde a maioria frequentava, e se você acha que você conseguia entrar no Estúdio 54, tenho bastante dinheiro, muito saldo disponível para saque, quero entrar, só se for convidado. Então era um lugar muito, mas muito

uso do fogo para limpeza de áreas rurais. A medida segue até 30 de novembro e vale para os biomas Amazônia, Cerrado e Pantanal. Durante esse período, as autorizações para queima controlada também ficam suspensas. Quem desrespeitar a regra pode responder por crime ambiental, além de pagar multas. E se você presenciar uma queimada irregular, a orientação é adicionar a polícia, aos seus contatos aí, né? Vou aproveitar aqui no erro, corrigir o incidente aqui e dizer que você pode adicionar o contato da Polícia Militar e acionar então o 190 ou o Corpo de Bombeiros pelo 193. Tá bom? E Mato Grosso está no mapa de uma mega operação que tenta frear o avanço do PCC. A ação aconteceu nesta quarta-feira e também passou por outros 5 estados, hein? Ao todo, a justiça autorizou 320 mandados de prisão e de busca contra suspeitos de fazer parte da facção. Segundo o Ministério Público, a ideia é cortar a comunicação entre os criminosos e dificultar o comando das ações dentro e fora dos presídios. 6:18, seguimos juntos aqui na programação da sua Rádio Easy. Bom, tava falando aqui dessa história da música da Diana Ross. Aqui também estávamos nós atentos a exatamente esta mudança de comportamento. Só que aqui no Brasil, a gente vivia, sabemos muito bem, né? Um processo de ditadura ali, a gente ia passar pelo processo de redemocratização só ali na primeira metade dos anos 80. Gilberto Gil, neste mesmo tema, lançou esse single no mesmo ano de I Coming Out, da Diana Ross. Realce, é só você ouvir a letra, você vai entender. É o Gilberto Gil, que até hoje tem as suas antenas ligadas ao que está acontecendo. O grande Gilberto Gil, Realce.

música diz. 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Santana, Fit, Michelle Branch.

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2: E agora conectando você ao trânsito, Clara Lucite, oi, boa noite.
3: Uma boa noite para você, Bip, para você ouvinte que tá ligado com a gente no Happy Hour também. Ô Bip, eu vou pedir paciência agora para você motorista que passa pela Avenida do Tijucal, sentido a rotatória da Avenida das Torres. Paciência também para quem segue pela Fernando Corrêa, do centro até o Coxipó, o trajeto aí tá variando em meia hora para mais. Agora no Porto, o Aquário Municipal tá com a passagem mais congestionada naquela pequena curva ali entre a praça, e temos também aumento de veículos para quem entra na Trincheira do Verdão, para você que sai pela Agrícola Paz de Barros. Agora em Várzea Grande, Bip, hoje quarta-feira, segundo a Guarda Municipal, 5 registros de acidentes no trânsito, nada em atendimento nesse momento. Tem sim lentidão na Mário Andreasa para quem vem para Cuiabá sentido Várzea Grande, ou saindo de Várzea Grande pela 163, o motorista pega aí a BR mais movimentada nesse horário, nesse início de noite. Agora, se você sai pela Imigrantes, pela 070, a situação bem parecida no sentido sul. Bip, é com você no estúdio.
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0: Show de Trouble e Guitar Man de Elvis Presley. Aí esse som estridente até da plateia. Interessante a gente ouvir no original. Isso aqui é 1968. Elvis Presley estava sendo inovador em 68. Aliás, foi uma bela de uma volta por cima depois de tudo que ele tinha atravessado. Do auge de 56, quando lança o seu álbum, é forçado a ir pro exército, retirado de cena, a gente sabe, pelos motivos óbvios, que a sociedade conservadora americana não estava entendendo o que ele estava fazendo e que poderia ser uma ameaça para os jovens. E aí o coronel Tom Parker foi lá: olha, filho, vamos, você vai ter que sair um pouquinho de cena aqui, a coisa está ficando um pouco complicada, estou sendo muito pressionado. Imagina como que deve ter sido essa conversa. E aí ele então vai ser um patriota e então representar o seu país na guerra lá na Alemanha. Um frio danado, ele se entope de remédio, precisa buscar um refúgio. Cara, foi trágico, e perde a mãe ainda. Quando volta, ele volta já ali, começo dos anos 60, com a música se movimentando, uma virada de década. A gente tem ali a Beatlemania que começa a surgir. 62, os Beatles lançam o primeiro álbum, mas eles já estavam fazendo sucesso lá na Inglaterra, obviamente. E aí depois vai pela primeira vez para os Estados Unidos, ali 63, 64, realmente a Beatlemania já toma uma proporção. Você imagina isso na cabeça do Elvis, porque naquela época, para você recuperar, hoje a gente está num tempo muito imediatista, né? A gente curte, descurte, na mesma velocidade do ambiente digital, na vida real também. Só que naquela época as coisas demoravam muito mais para acontecer. E também para você retomar a sua carreira, não é um TikTok que você tem hoje, vai lá, faz uma dancinha, viraliza, mas também assim, é do sucesso ao insucesso em questão de segundos. Naquela época você conseguia construir uma carreira consistente e tudo mais, enfim, a gente sabe muito bem. Então, isso tudo aí associado a esse momento difícil que o Elvis teve, tem documentários, inclusive biografias do Elvis falando exatamente desse momento muito difícil. Tava com uma grana, mas estava num bloqueio criativo, tanto é que ele tem um momento em que ele não quer, o Paul McCartney quer muito conhecer, porque eles eram fãs, né? Não só do Elvis, mas do Buddy Holly também, do Crickets, já contei essa história aqui. O nome Besouros, The Beatles, eles tiraram a inspiração do The Crickets, que aí o Buddy Holly, que era um cara muito importante ali na cena, pena que morreu muito cedo, morreu naquele fatídico 29 de fevereiro de 59, quando ficou conhecido como o dia em que a música morreu. Ritchie Valens, La Bamba, que vai ser homenageado depois nos anos 80, com filme e tudo mais. Los Lobos é uma banda mexicana, tem nada a ver com o Ritchie Valens lá, morreu super novo também. Aliás, não tinha 20 anos, se não me engano. Talvez o Buddy Holly tivesse 22, alguma coisa assim. Imagina, uma história inteira pela frente. E aí, Elvis Presley vem no Comeback 68, exatamente, naquele especial para NBC. Depois vem Suspicious Minds, que é um grande sucesso. Aí, infelizmente, vem a fase de Las Vegas. Me desculpe se você gosta dessa fase, aquelas roupas, aquelas coisas e tal, mas o Elvis tinha feito muita coisa legal até ali, e aquela fase ganhou também mais dinheiro naquele, então, que ficou conhecido como a época, não só de Las Vegas, mas do International Hotel, que ele acabou morando no hotel lá em Las Vegas. Imagina só o Elvis naquela época morando ali naquele hotel que, se eu não me engano, era o mais famoso de Las Vegas na época. 6h35, vamos chamar aqui para emendar a nossa conversa. Se a gente tocou o rei do rock and roll, assim como ficou conhecido por conta de três músicas que ele acabou alcançando no início de 1956, quando lançou o seu álbum nas três principais paradas americanas, por isso ele teve então essa alcunha de o rei do rock, por um apresentador de rádio até, porque até aquele momento ninguém tinha conseguido fazer isso. Até na parada country ele conseguiu o primeiro lugar, só que ele tinha um cara que era um rival à altura, com sérios problemas, muitas polêmicas, mas também teve o seu reinado na country music. e depois teve um momento tão bacana de gravar, regravar esses clássicos aqui do U2 One, Johnny Cash.
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0: Fala, Bip, professor Rael aqui, ouvindo a sua história do rock, pra você ver a pequena diferença, né, do período da ditadura, do período militar dos Estados Unidos e do Brasil. Nos Estados Unidos você pegava o cidadão lá e alistava-se diretamente no exército e mandava ele para dar uma esfriada na cabeça, né? E no Brasil mandava-se para o pau de arara. Já pensou? Mas graças a Deus isso tudo acabou e estamos vivendo aí vida nova. Paz e saúde. Forte abraço.
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2: Fala, Bip, toca um
3: Só que ele tinha
2: Melchior pra gente, cara, por favor.

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3: E o governo federal anunciou o início da retirada gradual dos subsídios aos combustíveis após a queda do preço internacional do petróleo. A primeira medida será o fim do subsídio de 35 centavos por litro do diesel a partir já de hoje. Segundo o governo, isso só foi possível porque o petróleo voltou a níveis próximos aos anteriores à crise no Oriente Médio, reduzindo a necessidade de medidas emergenciais. O governo afirma que a decisão também tem objetivo fiscal, já que a queda do petróleo reduz a arrecadação e mantém os subsídios poderiam, na verdade, manter os subsídios para pressionar o orçamento. As mudanças serão feitas de forma gradual, conforme o comportamento do mercado. Falando nisso, o mercado financeiro se movimentou desta maneira. O dólar subiu 0,9%, ficou em R$5,20. O euro também teve crescimento de 0,48% e é vendido a R$5,92. O Ibovespa caiu 0,19%.
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3: E o governo federal começa a retirar as medidas adotadas para segurar o preço dos combustíveis. A partir de hoje, então, termina o subsídio de 35 centavos por litro do diesel criado para amenizar os efeitos da alta do petróleo durante os conflitos aí no Oriente Médio. Uma boa notícia para gente. O governo também informou que vai reduzir aos poucos e aí o subsídio da gasolina. O governo também informou que estuda reduzir, né, aos poucos o subsídio da gasolina, mas a decisão ainda depende do acompanhamento do mercado e dos preços nas bombas. Pelo menos uma boa perspectiva. Estamos às vésperas de eleições, né, meus queridos e queridas? A gente sabe que nenhum governo atual, seja ele de centro, direita, esquerda, ninguém quer a população de mau humor. Então, pra gente ficar feliz, baixa a gasolina um pouco aí pra todo mundo respirar. 6h48, daqui a pouquinho tem o clássico do ouvinte aí. Que tal você indicar um clássico pra gente? Hã? Então, você manda e daqui a pouquinho a gente toca clássico do ouvinte pra você. 6h48, boa noite.

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2: Tudo bem? Está começando mais um Cerveja para Descontrair. Nós vamos falar das cervejas regionais da Alemanha. São cervejas muito particulares. Vamos iniciar falando da cerveja Kölsch, que é uma cerveja da cidade de Colônia, que é muito famosa pelo seu carnaval e pela sua cerveja. Essa cerveja Kölsch, o estilo dela é muito parecido com o estilo Pilsen. Tem as mesmas características, aquele amarelo palha, corpo leve, boa refrescância. São todas as características muito semelhantes. O que difere é que normalmente a cerveja Kölsch, até pelo seu processo de fermentação, tem uma nota de vinho branco muito marcante e é muito característico. A gente disse que as cervejas Kölsch são excelentes cervejas para quem está iniciando, está começando a degustar cervejas especiais. Sua leveza, pela sua baixa intensidade de amargor, elas são muito confortáveis para quem está começando a tomar uma cervejinha. Outra característica muito importante das Kölsches, além dessa leveza e da nota de vinho branco, é que são cervejas muito sensíveis a calor e muito sensíveis à luminosidade. Então é muito importante que você sempre tome uma Kölsch com validade bem curta para que ela possa estar sempre dando a maior condição, o melhor resultado da cervejaria. Não é muito fácil encontrar cervejas Kölsch no mercado, aqui no Brasil mesmo, a gente tem poucas cervejarias produzindo, até pela questão da complexidade que se tem na logística de transporte. E aí, gostou do nosso programa de hoje? Eu agradeço a sua audiência e lembre-se, cerveja é para descontrair, com muita moderação e responsabilidade.
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0: Fred Mercury, que coisa, hein? Bélgica, 3-2 Senegal, tava segurando o jogo, 2-0, ali perto dos 90 minutos, Bélgica consegue fazer 2 gols, exatamente 2 gols assim, em questão de 5 minutos já para acabar a partida. Vai pra prorrogação, a Bélgica faz mais um e o Senegal ficou para trás. 6:57, vamos lá, fechar o Happy Hour.
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0: Elisete, lembrando de uma data muito importante, até porque a gente deve muito a esse ritmo que ela vai homenagear agora. E em maio a gente fez uma homenagem aqui. Aí você vai falar assim, ué, mas então são 2 datas? Sim, exatamente. Hoje é considerado o Dia Internacional do Reggae. Aí o 11 de maio, que a gente inclusive celebrou juntos aqui, ouvimos, teve muito reggae, muita interação também, muito legal. Aliás, se não tivesse o reggae, bandas como The Police, como Paralamas do Sucesso, isso pra citar aqui apenas 2, viu? Elas não existiriam com essa sonoridade. Talvez pudessem existir, mas não com a sonoridade que elas têm, não é? Uma inspirando inclusive a outra. No caso do The Police, inspirando os Paralamas do Sucesso. Elisete, vamos lá prestar então uma homenagem? Diz aí pra gente.
3: Oi, Bipe, boa noite, aqui é Elisete. Bipe, como hoje é Dia Internacional do Reggae, toca pra nós aí qualquer uma aí do Bob Marley. Um grande abraço.
0: Abração, Elisete. Vamos lá com essa aqui, já que você pediu aqui pra eu escolher uma, né? Eu entendi isso. Cold Beloved, essa música é sensacional.

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2: 7:03.
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2: Olá, boa noite. Estamos aqui para mais um Clássicos da Original. 2 horas com os grandes clássicos de todos os tempos, nacionais e internacionais. Quarta-feira, 1º de julho, estamos iniciando um novo mês e por aqui nossa programação, cada dia melhor, feita com muito carinho para você que é fã, para você que é original. Vamos começar até às 9. Tem 2 horas aqui com os grandes clássicos. Até às 9, vamos juntos. Para começar, tem essa canção incrível. Interpretação perfeita de Tracy Chapman para Fast Car.

0: música que você gosta na programação Centro-América Air Supply, Goodbye. Que legal essa sequência. Teve além de Air Supply, teve Tina Turner, Help, e mais Tracy Chapman, Fast Car. Agora 7:19, já já tem Neil Diamond, você vai ouvir também Lou Rawls e muito mais.
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3: Muitos dos nossos fãs no trânsito acompanhando a programação e curtindo essas belas canções. E esse clássico incrível agora, bom para aumentar o volume nesse momento. Vamos curtir e cantar juntos com o Neil Diamond, Sweet Caroline.

Esse é o Lural, See You When I Get There. Aqui, clássicos da original, agora 7:30. Vamos continuar nesse mesmo embalo, deixando a nossa noite de quarta-feira um pouquinho mais animada. É Michael Bublé, Save the Last Dance for Me.

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1: Bora seguindo aqui, Clássicos da Original. 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Agora 7h36, sabe que a gente tem uma vista privilegiada aqui do Estúdio Glass, né? E a lua hoje está simplesmente linda, maravilhosa. Dá pra gente visualizar, muito bacana essa lua, né? Visualizando essa lua e curtindo a melhor canção, Guns N' Roses, Since I Don't Have You.

0: I'm Crazy For You, Madonna, programação, clássicos da original, Brilho, Noite do Prazer, Guns N' Roses, Since I Don't Have You, agora 7h48.
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0: Aqui na sua rádio Easy de Mato Grosso. Olhando essa lua linda no céu aqui, esse visual nosso privilegiado, muito bacana com essas canções. Vamos atualizar a temperatura. Estou observando aqui, tanto Cuiabá quanto Sinop, 26 graus agora nessa noite de quarta-feira. Previsão para amanhã em Sinop, máxima de 33 graus. Aqui para Cuiabá, máxima de 34 graus. E por aqui as melhores canções. Como essa agora do Bryan Adams, Have You Ever Really Loved a Woman? 7h50.

0: clássicos da original desta quarta-feira. Melissa mandou aqui: Segatti, minha Alexa tá ficando rouca de tanto que eu peço pra ela tocar e repetir essa música do Pearl Jam. Last Kiss. Muito bacana, né, Melissa? Agradecer aqui também a sintonia da Rose, da Antônia, do Giovanni, a Lourdes também acompanhando a programação, a Thelma. Sempre bom ter o carinho de todos os nossos fãs curtindo clássicos da original. Tem o Paulo Vaz agora em mais uma belíssima mensagem do Pense Nisso. Vamos refletir juntos.
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3: Supere-se. Conta uma antiga fábula que um camundongo vivia angustiado com medo do gato. O mágico teve pena dele e o transformou em gato. Mas ele ficou com medo do cão e o mágico o transformou em pantera. Então ele começou a temer os caçadores. A essa altura o mágico desistiu. Transformou-o em camundongo novamente e disse: nada que eu faça por você vai ajudá-lo, porque você tem apenas a coragem de um camundongo. É preciso coragem para iniciarmos um novo projeto ou meta de vida. Mas saiba que coragem não é a ausência do medo, mas sim a capacidade de avançar, apesar dele, caminhar e enfrentar as adversidades. Costumamos permitir que o medo, as preocupações e as inseguranças dominem e definam as nossas vidas. Permitimos que nos roubem os sonhos, a esperança e as nossas ilusões mais apreciadas. Há momentos em nossas vidas que nos sentimos inseguros demais, incapazes de reagir aos problemas e muito fracos para superarmos os obstáculos. Todavia, é preciso ter coragem para enfrentarmos os nossos temores. E na vida, muitas vezes, é necessário corrermos alguns riscos para que consigamos evoluir. Precisamos correr o risco de sair machucados, de enfrentar a rejeição ou mesmo de falhar. Quando decidimos evoluir, muitas dificuldades e o medo da mudança vêm. Dizer adeus e sair do seguro é assustador, mas avançar contra todos os medos é evoluir e amadurecer. Nesse tempo tão imediatista que vivemos, o temor tem sido um dos grandes potencializadores das crises emocionais. A todo momento somos cercados por críticas, cobranças, competitividade, que nos colocam numa posição exaustiva de comparações e aguça as nossas inseguranças, tornando-nos propensos a absorver sensações e dúvidas que não nos pertencem. Somente nós podemos enfrentar e eliminar das nossas vidas esses temores que nos atrasam. Eles não vão simplesmente desaparecer de uma hora para outra. É você que vai ficar mais forte, com mais autoconfiança, mais segurança e com os demais recursos necessários para progredir em suas tarefas e projetos. Sabe, a evolução requer tempo e maturidade. Então, não fique ansioso, ansiosa, achando que é um processo rápido e fácil. O importante é não deixar que sua vida se esconda atrás das suas inseguranças. Não se permita entregar ao medo. Supere-se todos os dias. Só assim fará suas conquistas ter valor. Pense nisso, mas pense agora.